0: a cicatriz. Que isso, hein?
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10: Boa noite.
11: 9 e 4.
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17: De volta com você nessa quinta-feira. Eita, delícia. Comecinho de mês ainda. E claro que a gente está aqui trazendo para você os melhores modões da atualidade, te conectando aí com tudo que tá bombando. Seus artistas preferidos passam por aqui. Opa, chegando mais uma deles, hein? Diego e Vitor Hugo, BG a Cura. Essa aqui tá super em alta, é pipoco e você curte por aqui.

0: A sua vista com João Neto e Frederico. Segura, bebê. Só rojão aqui de sucesso, só pedrada. Chicotada atrás de chicotada por aqui, hein? Deixa eu mandar beijo aqui pra Carmen Lúcia, ouvindo a gente na Grande BH. Obrigada, Carminha, sua linda. Tem também a Bruninha Pinheiro, curtindo a gente em Guarulhos, São Paulo.
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2: 9:17.

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5: Boa noite.
6: Alerta de golpe. 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

0: 9:24.
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2: Boa noite!
3: E minha história começou mais ou menos assim, ó.

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0: 9 e 28.

0: Obrigado, Felipe Araújo. Valeu, Henrique Juliano.
1: Que Deus abençoe muito você, viu? Prazer estar fazendo parte desse projeto do seu sonho, tá, meu filho?
2: Muito obrigado pelo carinho, pela amizade que nós temos. Muito obrigado por tudo. Tamo junto.
1: Tamo junto. Que Deus abençoe muito você, a sua carreira. Obrigado, Goiânia. Obrigado, Brasil. Beijo pra vocês. Com Deus, gente. Beijo!
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3: 933.
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16: Já tem o nosso aplicativo aí? Ainda não? Baixe já, é gratuito, é levinho, versão Android, iOS, tá bom? Chegando, Ana Castela.

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1: Mariana Fagundes!

amiga de ex-me, olha ele, Luan Santana por aqui, Luanzito, tá brilhando aí mais do que nunca, um dos artistas sertanejos de mais relevância na atualidade, é ele, né, com seus cachês milionários. Na sequência tem mais modão, tem mais alegria aqui na sua rádio.

0: Obrigado, João.
1: Valeu, meu parceiro. Deus abençoa.
2: Valeu,
0: João.
1: Obrigado, meu parceiro.
3: 9:49.
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1: 9h52.
2: Boa noite.
3: Se perdeu depois

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6: 9h56.
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0: Sucesso, meu irmão. Alguém já aprendeu o refrão já? Só basta você me ligar, que eu vou correndo te encontrar. Só basta você me ligar. Ha. Obrigado, gente. Sucesso, Barões da Pisadinha.
1: Faz barulho, turma, pro chão de avião aí.
0: Obrigado, obrigado, obrigado, obrigado.
1: Obrigado, senhor.
0: Sucesso, meu irmão. Deus abençoe.
1: Obrigado, pai. Que Deus mandou um desafio de vida pra saúde. Muito obrigado.
0: Obrigado.
1: Faz barulho, São Paulo. Quem gostou, faz barulho aí.
2: 9h59. 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

0: 10 e 2.
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5: 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Música boa atrás de ótima. Pisa fundo e acelera. Porteira aberta aqui, ó. Sempre te recebendo com carinho. Você de qualquer lugar desse Brasil, ouvindo a gente pela internet. Aqui você tá em casa, você sabe disso. Puxa a cadeira e fica super à vontade, viu? Eita, modão caprichado. Eu te esperarei com ela, Tawane. Tá,

Henrique e Juliano, recém-nascido. Esses meninos são sensacionais. Gigantes no sertanejo, gigantes no agro também. Pedidomusical.com.br. Tô esperando você aqui, hein? Tem também o nosso WhatsApp pra você mandar aquela mensagem no capricho. Vale texto, vale voz, vale tudo. Tô te esperando, bebê.

0: Obrigado, BH!
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0: Jeter.
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5: 10h24.
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0: 10h29.
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0: 10:31.
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7: Bora lá? Território Sertanejo. Brasil todo curtindo, que delícia de audiência. Obrigada.
8: Isso que é programa.
7: Tchau e benção. Olha eles, Felipe Rodrigo.
9: Hoje me joga em

o som do Léo Chaves por aqui com fotos. Eita, modão caprichado esse, hein? Cê tá doido. Caprichado mesmo, tá aqui a nossa audiência. Obrigado a vocês de todo o Brasil. Alô, Santa Catarina, Balança Floripa. Abraço aqui pro Emerson Ribeiro, que tá na sintonia pela internet, ouvindo a gente aí pelo aplicativo, hein?

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3: 10:47.

0: 6h50.
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0: Valeu, meu fenômeno!
1: Satisfação.
0: Faz muito barulho pro Ariel aí, gente!
2: Barulho pro Felipe Araújo aí, muito obrigado, Goiânia!
1: 10h54.
2: Vamos que vamos, esquentador!

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1: 11 horas.
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3: De volta aqui, ó, com você no app, no site, em casa, no trabalho, nas suas atividades, onde você tiver, bebê, chama.
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3: Diego Arnaldo, meu nada.

0: o som da Patrícia Manuela por aqui com Rastro. Eita, modão! É assim que a gente gosta. Bruto, bebê, bruto. Bom demais. Falando em moda bruta, daqui a pouquinho tem um som do Murilo Huff, tem mais Ícaro e Gilmar por aqui. Você curtindo, cantando todas aqui com a gente. Na sequência, tem muito mais. Continua por aí.
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2: 11 e 12. 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

0: Mari Fernandes.
1: Luana Prado.
2: Que delícia estar com você.
1: Que pancada de mulher, né?
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0: 11 e 18. 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

0: 11:21.
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0: chegou a hora, parceiro.
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2: 11:26.

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1: Onze horas e 30 minutos.
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2: Simbora, bebê, tamo por aqui, no rádio, em casa, no trabalho, quando e como você quiser, só aumentar o volume. Ícaro e Gilmar.

0: Cristiano. Essa rapaziada canta muito. E é com essa que a gente fecha a nossa porteira de hoje. Obrigado, meus amores. Tô indo nessa. Fica na paz. Eu volto amanhã, com certeza, aqui no mesmo horário com você, viu? Vem aí a nossa próxima atração. Beijo no coração. Papai do céu abençoe sempre. Valeu, turma. E até mais. Tchau, tchau. Fui.
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2: 11:43.

0: 5h59.
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0: você por aqui.
1: Bom dia, clube!
2: Quem é que manda aqui nessa bodega, gente? O Brasil inteiro responde pra você, meu parceiro.
3: A gente assina embaixo.

0: a mais pura verdade, né, Fred?
1: Falou tudo, João Neto.
0: É o que é o mais certo. Não tem jeito. É elas que mandam mesmo.
2: A gente tem que assinar embaixo. Você dá um coro pronto.
3: Esse céu não tem.

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0: 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Quem és? Pergunto àquela imagem mísera morta.
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0: 4:33.

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10: 5 e 2.

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4: Então, turma, agora 5:05. Bom dia, bom dia! Estamos chegando, né, gente? Bom dia para você das fazendas, chácara. Bom dia a toda a turma. Lembrando que esta é sua Rádio Clube 87.9, diretores Petronilho Alves de Moura e Carlos Martins, administrativo Lázaro Pereira. Bora, bora, né, turma? Manhã boa, manhã de sexta-feira, sextou, turma. Dia 4/9/2026. Então, estamos chegando, vamos trazendo os modão. Vamos deixando um bom dia a todos vocês das fazendas, chácara, né? Lembrando a vocês que este é seu Sertão Caboclo, eu sou o Divino Dantas, estou por aqui e vou trazer muita moda. Até as 8 horas, muito modão sertanejo, né, gente? A turma dos curral aí, bom dia pessoal da chácara, bom dia guarda noturno, padeiros, né? Motoristas, varredores, varredoras de rua, garis, né, gente? É, bom dia pra essa classe da madrugada, a turma que pula cedo, né? E levanta, faz aquele café da manhã no fogão de leia, né? É, pilota o jipe, pera um batente, né, gente? Então, tem a turma também, os motoristas e os estradeiros que carregam o Brasil nas costas, bom dia pra vocês, viu? E a turma da rede social, do aplicativo e do site Rádio Clube, bom dia também, já tá de pé, já tá de smartphone ligado, tá na clube, tá bom demais. É, vou deixar um bom dia também pra essa turma aí, ó, das cidades vizinhas. Obrigado a você do Vajão, Linda Vista, Gameleira, bom dia também Palmeira de Goiás. Bora, bora então, né, turma? Vamos começando por aqui, o Sertão Caboclo. É. Vamos trazer nas primeiras, vamos começar aqui nossa manhã com o pezão direito, né? E o esquerdo pra equilibrar. Vamos junto então? Então nós vai começar, né? Nada de véi, sexta-feira o véi lenque. Quando ele não vem, ele chega bem tarde. Tem algum problema na estrada, né? Hoje não tem desculpa, não. Descida, milionário José Rico é a primeira, nós começa o Sertão Caboclo. Lembrar vocês que os telefones nossos já tá liberado, já tem gente lá do outro lado, turma.
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4: Bora, bora, 5:08, descida. É o milionário José Rico, eu tô por cá até as 8.
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0: Nesse mundo conturbado, de tanta violência, onde a competição aumenta a cada dia na busca da sobrevivência, precisamos de alguém para nos fazer rir. E ninguém melhor para isso do que os comediantes... 5 e 13.
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0: Fala.
1: O estrogido arrumou emprego.
0: Aonde?
1: No zoológico.
0: Ué, como?
1: Aí tá trabalhando de gorila lá.
0: Gorila?
1: É, chegou e falou, escuta, vocês estão precisando do homem pra trabalhar aí? Falou, arte e forte, igual você. É. Falou, qual que é o serviço? Falou, papel de gorila.
0: Ué?
1: Vocês estão me achando cara de macaco? Falou, não. É que o gorila principal daqui, que é a atração, morreu. E só vai chegar outro da África semana que vem. Enquanto não chega, nós tá arrumando um sujeito pra vestir uma roupa de gorila ali, ó. É. E ficar lá dentro da jaula imitando macaco, só isso. Eu falei, ah, tá danado, leva dado. Precisando de dinheiro, né?
0: É.
1: Vestiu essa roupona, o badia entrou lá dentro da jaula e ficou lá, triste, num canto. Mas menino é danado, né?
0: Hã?
1: Foi chegando e vindo aqui lá, falou, pai, isso é gorila? Vou ter que imitar, senão eu não ganho dinheiro, né? Começou. Os meninos falaram, pai, é gorila mesmo! Ele empolgou tanto que bateu, levantou dentro da jaula, começou a bater no peito, sabe? E o povo achou ele inteligente demais e foi juntando e aplaudindo. Ele empolgou. Falou, agora eu vou dar um sarto mortal, digno de um gorila. Pegou na jaula em cima, assim, com o pai, deu uma sacudida forte. Só que ele saculejou com força demais. Ele vazou a jaula pra fora. Caiu dentro da jaula do leão.
0: Ai, ai.
1: Menino, o leão veio pra comer mesmo, sabe? Quando ele viu que ia ser comida, ele não aguentou não. Ele falou, socorro, gente, pelo amor de Deus. Aí um dos leões falou pra ele, falou, cala a boca, fia da puta. Senão nós todo mundo vai perder o emprego, rapaz.
2: Cinco e 18.
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2: Então, né, turma, agora 5:21, bom dia pra vocês, obrigado pelo carinho da audiência, obrigado a toda a turma das fazendas, né, chácara, né, a turma que faz companhia pra nós nessa manhã boa, manhã de sexta-feira, sextou, né, final de semana tá aí, hein, turma, ô, coisa boa, hein, bora, bora, né, turma. Então, né, tem uma luzinha vindo lá longe, será que é o velho, moço? Mas vem devagar demais, eu acho que não é ele não, viu, que tá chegando aí, esse velho é terrível. Hoje não tem desculpa da força acabar, ele fala a força, a energia, né? Hoje não tem desculpa da moto, a moto caiu, que parece que ele tá vindo na bicicleta dele, né? Não é possível que ele tá caindo até da bicicleta. Ô, velho, bora, velho. Ele deve tá ouvindo, ele vem escutando no smartphone dele. Ele tá moderno, viu, turma? É, põe um fone de ouvido na orelha e vem lá. Quando ele chega aqui, ele chega brabo, viu? Então, vou trazer o Barrerito, onde estão meus passos, moda boa, quero deixar um bom dia pra toda a turma ligada, essa turma aí das fazendas, né, das chacras, né, bom dia pra vocês, obrigado aí pelo carinho da audiência. Quem já tá ligado é seu Geraldo Mendes, um bom dia pra ele também, bom dia, viu, seu Geraldo? Então, vou deixar o Barrerito pra ele, né, ainda tem um amor distante, né, é moda de qualidade, essa daí é pros guardas, né, os guardas que tá de pé a noite inteira, né. Essa turma que garra no batente aí, fazendo a segurança aí. Bom dia pra vocês, obrigado, viu? Aproveitar e deixar um bom dia também pra turma aí, né? Os policiais militares, né? É os policiais militares que fazem a nossa segurança, né, gente? É o comando e os comandados aí. Bom dia pra vocês, bom trabalho, viu? Só Deus pra agradecer o trabalho que vocês fazem aí nessa área de segurança aí. Bom dia pra vocês, bom trabalho, turma. Então, 5:23 tem moda, vou trazer modão, tá na clube.
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4: Meus amigos, se nesse momento algum de vocês me perguntasse onde estão os meus passos, eu não saberia dizer. 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
14: Então, turma, agora 5 horas e 30.

0: 33, bom, aliás, 34, bom dia pra vocês, né, gente? A turma da madrugada, essa turma que pula cedo, não vamos perder a hora então, né? Lembrando, gente, tem um convite aqui, a Câmara Municipal de Cesarina, juntamente com a mesa diretora do biênio 2026-2027, em nome do presidente da Câmara de Vereador, César Luiz Moreira, popular Cezinha, informa que as sessões ordinárias vão acontecer do dia 14 a 18 de setembro, né? Ou seja, segunda, terça, quarta, quinta e sexta-feira de 2026. É no plenário da Câmara Municipal de Cesarina, Goiás, a partir das 19h30. Acompanhe também pelo site www.cesarina.go.leg.br. 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Câmara Municipal de Cesarino, nosso compromisso é o povo. Com coragem e verdade, vamos transformar nossa cidade. Então, dado o recado, tem mais moda chegando, Chico Rei Paraná, contraste, moda boa. Vou deixar essa daí pra turma das fazendas, né? Dairão tá agarrado no batente, essa hora já tá puxando creme há muito tempo, pega é cedo, né, Dairão? Ele e toda a turma aí, obrigado a vocês aí pelo carinho da audiência. Ainda tem o Christy Ralph também, né? É trator, é verdade, o bicho é forte, né, gente? Então, meus amigos guarda noturno, bom dia pra vocês, a turma dos postos de combustível também, a turma lá do posto BR. É, obrigado a vocês aí pelo carinho da audiência, né, turma? Um grande abraço a vocês aí que já tá de pé, né? É, bora, bora, né, turma? Então, tem um Ginigeno, canto, bebo e choro. Modão de qualidade, né? Dona Eva, toda a turma, Cândido Cruz, né? Edson do Alface, bom dia pra vocês aí. 5h36, vamos trazer modão, tá na clube, tá bom demais.
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0: 5h39.
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0: 5h44.
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0: Bora, bora, 5 horas e 48, a turma tá do outro lado do rádio, bom dia pra vocês, obrigado pelo carinho da audiência, Rodrigão Estilista, vamos deixando um bom dia pra ele, tá ele, o Robertão Latada, Maria Divina da Calândia, a turma é grande aí, bom dia pra vocês, viu? Eu vou trazer essa moda aqui do Lourenço Lorival, Mágoa de Boiadeira. Essa daí, quem pediu essa foi meu amigo Evandro do Frete, né? Lá em Palmeiras de Goiás, né? Falou Divino Dantas, já tô na ativa aqui, manda um modão pra nós. Bom dia meu amigo Divino Dantas, manda um modão pra nós ouvir. Mágoa de Boiadeiro, Evandro do Frete. Aí, vou trazer modão pra ele, já fez o café, já tá tomando aquele café preto legal, né? Escutando a clube, tem moda, né? Rodrigão Estilista tá na escuta também, vou trazer um modão pra ele, o Robertão Latada, né? Vou trazer o carro de boi com Ronaldo Viola e João Carvalho, né? Lá também tá a mamãe dele, a Maria Divina da Calanja, né? A turma tá toda aí, né, Rodrigão? Bom dia pra vocês, obrigado. Tá a neta do Robertão também, né? Bom dia pra ela, né? Vou trazer modão. O carro de boi é pra essa turma. Ainda tem o carro e a faculdade. Essa daí eu vou deixar pro Jim Sabará da Calândia. Ele é vizinho do Luizão de Pirona, né, velho? Vizinho, velho, acabou de chegar, turma. Velho, e aí, meu filho? O que aconteceu, velho, na estrada? Caiu de novo? Não acredito, velho.
1: Ai, ai, que você viu, ralado.
0: Caiu de novo, turma.
1: Tudo ralado.
0: Ah, não, velho.
1: Aí, ó. Inventei de vir de moto pra rádio hoje.
0: Isso tá caindo demais, velho.
1: Deu ali, acabou, passou
0: aí,
1: a esquina
0: não?
1: Sem poder bater no meu caipchão, rapaz.
0: Ah.
1: Esses mototáxis tá precisando tomar um tipo na ideia, hein?
0: Véi, cuidado, velho, cuidado. Gente, pega leve,
1: velho. Não tem amor na vida de vocês, tem amor na vida dos outros, tá andando atrás. Pelo amor de Deus, Tom, olha que você vê, tu ralado.
0: Tá raladinho, né? Cidade. Tá que nem boi ralado, né, velho? Bora, bora.
1: Vamos.
0: Vai, agora... O velho não tá tendo lugar de ralar mais, turma, agora foi a testa. Será que ele caiu? Foi... Não, não tô acreditando nesse trem, não. Tem uma controvérsia nisso tudo aí. Quando o caboclo cai, que rala a nuca, ele caiu de costa, né, velho? Agora quando cai de lado é a orelha, né? Agora ele ralou, foi a testa e o nariz. Que rolo é esse, velho? Tô sem entender, né? Ei, não, velho, você tomou um gole a mais. Não, não vou brigar com você, não. Larga isso pra lá, né? Você quer falar com quem? Com o Rodrigo? Ô, Rodrigo, velho, quer ter um dedo de prosa com você aí. Ele gosta, velho, já tomou bastante. Hoje não, ele tá mais devagar um pouquinho, é 3 latas por dia só.
1: Se a sua vida é azeda, adicione cachaça e gelo, açucrinha e faz caipirinha e toma.
0: Ih,
1: e toma vergonha nessa cara e para de encher o saco dos outros.
0: Não, vamos trazer moda, moço. Adeus. Ei, Lourenço Lorival, Mágoa de Boiadeira, Evandro do Frete, Ronaldo Viola e João Carvalho, Rodrigão Estilista, Orelha Seca lá do Taidim e o carro de boi, Ronaldo, aliás, carro e a faculdade. Essa daí é pra meu amigo Jim Sabará da Calândia, tá na clube, daqui a pouco nós vai falar com Deus.
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0: 5 horas e 52, aumenta o volume do rádio, Rodrigão. Olha a hora certa, turma.

0: compadre.
1: Fala, garoto.
0: Sapeca.
1: O menino chegando da aula, ele chegou e falou: mãe, eu não vou voltar na escola mais não. Eu não vou. Falei: por quê, meu filho? Você tem que estudar. Falei: não vou. Vai, meu filho, qual que é o problema?
2: Não, mãe, é porque eles ficam me chamando de dentuço,
0: dentuço. O dente dele é grande.
1: Ô, filho, que é isso? Não tem problema não. Fecha a boca, você tá arriscando o chão, filho.
3: 5:54.

0: Tiago.
1: Que é feio daquele primo seu, Valdir?
0: Ué, tá trabalhando numa loja aí, compadre.
1: Ah, é?
0: Rapaz, esses dias até aconteceu um negócio engraçado. Você sabe que ele é magrinho, franzininho, tá? Né?
1: Sei.
0: Foi fazer umas entregas num prédio.
1: Sei.
0: Quando ele chegou lá, o assessorista lá, aquele que sobe no prédio lá, que eu mando. Rapaz, o homem era um morenão de uns 2 metros de altura, compadre.
1: Credo.
0: Uns 180 quilos.
1: Menos, né, compadre?
0: É, mas
1: menos.
0: Não, o homem era pesado. Quando o Valdir olhou pra ele assim, ele assustou, falou, gente, mas que mutreco de homem. Se esse homem é desse tamanho, o bilau dele deve ser um triste.
1: O que que eu fui pensar?
0: Ele ficou imaginando aqui, ele foi afastando, encolhendo assim no elevador. Aí o morenão olhou pra ele assim, quis fazer amizade. Falou, Eduardo Costa, seu criado. Ele tipo, desmaiou. Aí o morenão deu uns tapas na cara dele, falou, acorda, rapaz. Ele acordou, falou, o que que o senhor falou? Falou assim, Eduardo Costa, seu criado. Falou, ai, graças a Deus. Pensei que você tinha falado, vira as costas, seu viado.
2: 5h59.
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2: Então, turma, 6:00 em ponto, mensagem do dia, momento de oração e momento de reflexão, é hora de falar com Deus. Bom dia, eu tô de volta já.
0: 6:00.

0: Olá, seja bem-vindo, bem-vinda a mais uma mensagem do dia, aquele momento de otimismo que a gente prepara para você que nos acompanha nesta sexta-feira linda. Gente, nem todo dia vai ser fácil. Quem acha que todo dia é fácil, mil maravilhas, está redondamente enganado. Haverá momentos em que o esforço parece ser maior do que a recompensa, em que você vai olhar para a própria caminhada e pensar se realmente está avançando. Muita gente pensa assim: será que realmente vale a pena? Mas não confunda dificuldade com fracasso. Existem fases em que o resultado demora porque você está construindo algo que precisa de tempo para amadurecer. E é justamente nesses períodos que muita gente abandona o barco, abandona aquilo que poderia ter dado certo. Não permita que um momento difícil faça você duvidar da sua capacidade. Ah, você tem sim. Eu acredito nisso. E você, no fundo, também. Você já enfrentou coisas que um dia pareciam impossíveis. Já sobreviveu a situações que acreditava não conseguir suportar, não é? Já superou dores incríveis. E cada uma delas deixou uma prova: você é mais forte do que pensava. Então pare de medir a sua vida apenas pelo que ainda falta, ou pelo que aconteceu de errado, ou pelas dores. Olhe também para tudo aquilo que já conquistou e tudo aquilo que ainda tem para viver. Talvez você ainda não esteja onde deseja, mas já está muito distante de quem era quando começou, não está? Continue acreditando no seu potencial, mas não fique apenas esperando, não. Aprenda, mude, tente novamente, procure novos caminhos e faça diferente quando for necessário, mas nada de ficar reclamando de dores. Você pode viver elas, conviver com elas, mas viver por elas, jamais. Lembre-se de um resultado ruim não define quem você é. Uma porta fechada não determina o seu futuro. Um erro não apaga a sua capacidade. Você não precisa ter todas as respostas agora. Precisa apenas acreditar que ainda existem possibilidades. E tem inúmeras, centenas, milhares delas. E enquanto existir vontade de construir algo melhor, sua história ainda está longe de terminar. Obrigado pela companhia, bom final de semana e até segunda com mais uma
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0: A oração ao nosso Pai. Quando vocês orarem, não sejam como os fingidos. Eles gostam de orar de pé nas casas de oração e nas esquinas das ruas para serem vistos por todos. Lembrem-se, eles também já receberam toda a recompensa. Porém, quando você orar, vá para o seu quarto, feche a porta e fique a sós. E o Pai, que em segredo vê tudo o que você faz, vai dar a sua recompensa. Nas suas orações, não fique repetindo palavras que já disse, como fazem os pagãos. Eles pensam que Deus vai ouvi-los porque fazem longas orações. Não seja como eles, pois o Pai já sabe o que você precisa antes de pedir. Portanto, ore assim. Pai nosso que estás no céu, santo é o teu nome. Que o teu reino venha sobre nós. E a tua vontade seja feita aqui na terra, assim como é feita no céu. Dá-nos hoje o alimento de que precisamos. Perdoa as nossas ofensas, como também nós perdoamos os que nos ofenderam. E não nos deixes cair em tentação. Livra-nos do mal. Amém. Se você perdoar as ofensas dos outros, o Pai que está no céu também vai lhe perdoar. Mas, se você não perdoar os outros, o Pai também não vai lhe perdoar.
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0: pobre filho ingrato, usei de tantos maltratos, todos conhecem a história. Meu pai, gente tão boa, mas por imposição da patroa, mandei o coitado embora. Sem rumo, o coitadinho pegou um longo caminho, para bem longe se foi. Sem nada para a viagem, a sua simples bagagem, metade de um couro de boi. Passado alguns momentos, um terrível arrependimento apoderou-se de mim. Quase beirando a loucura, saí à sua procura por este mundo sem fim. Andei léguas, noite e dia, em todo lugar que eu ia, sem nenhuma informação. O povo tão orgulhoso, ainda mais para um idoso, quase ninguém dá atenção. Depois de andar bastante, uma força interessante, que não sei como explicar, por todo lugar que eu ia, essa força me trazia para um certo lugar. Naquele lugar deserto, sem vizinhos ali por perto, numa tapera em ruínas, foi onde ele residiu, onde o coitado cumpriu o resto da triste sina. Eu fiquei desesperado, quase morro alucinado, de tanta surpresa que foi. Avistei com muito espanto, enrolado ali num canto, o velho couro de boi. O paletó ensanguentado, encontrei engarranchado, em meio àquela ramagem. Percebi que o coitado, na certa, foi devorado por algum bicho selvagem. Para confirmar a verdade, achei sua identidade, caída ali no relento. Seu retrato parece que me olhava e com certeza me acusava daquele acontecimento. Voltei para casa chorando, aquele couro levando também a fotografia do querido papaizinho que por um gesto mesquinho desprezei um certo dia. Eu não sei se foi castigo, o que aconteceu comigo, o meu lar desmoronou, foi grande a desarmonia, perdi as economias e a esposa me abandonou. Não sei como aconteceu isso, não valeu o sacrifício, em mim sua tristeza ficou. Meu filho, da mãe nunca perguntou, mas a todo momento pergunta pelo vovô. Com dor no coração, eu não tenho condição de contar-lhe a verdade. É cruel a situação e eu não mereço perdão por tamanha crueldade. Hoje aprendi que devemos amar a pessoa idosa, mesmo que a sua prosa não tenha nenhuma atração. Coisas que mais o aborrecem, acabrunham e entristecem, é o descaso e a solidão. Não maltrate os velhinhos, tão sedentos de carinhos, principalmente os pais, para que o arrependimento chegue em certo momento, muitas vezes tarde demais. O idoso é gente vivida, as coisas boas da vida, o tempo leva e não traz. Eu perdi este tesouro e as duas metades do couro não emendam nunca mais.
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0: Então, né, turma, tô de volta. 6:16. Bom dia, bom dia, bom dia. Tô de volta e vamos trazendo mais moda. Olha, chegando pra vocês, gente, deixa eu lembrar vocês, tem um convite aqui, né? É convite, a Câmara Municipal de Cesarina, juntamente com a mesa diretora do biênio 2026-2027, né? Em nome do presidente da Câmara de Vereador, César Luiz Moreira, popular Cezinha, né? Informe que as sessões ordinárias vão acontecer do dia 14 a 18 de setembro. Ou seja, segunda, terça, quarta, quinta e sexta-feira de 2026. É no plenário da Câmara Municipal de Cesarina, Goiás, a partir das 19:30. Acompanhe também pelo site www.cesarina.jo.leg.br. Informou a mesa diretora do biênio 2026-2027. Presidente César Luiz Moreira, popular Cezinha, Câmara Municipal de Cesarina. O nosso compromisso é o povo. Com coragem e verdade, vamos transformar a nossa cidade. Então, dado o recado, o convite foi feito, vamos trazer modão, a turma tá do outro lado, a comadre Alessandra tá lá em Paraneguara, tá de folga hoje, né? Tá em casa, Paraibão tá, também tá em casa, o Paraibão fala com nós, bom dia. Aliás, o pé de lontra, né? Bom dia, pé de lontra. Vamos trazer modão pra ele também. A comadre tá em casa, né? Obrigado a Ingrid também. A turma tá lá, né? Deus abençoe vocês. Boa folga, viu, comadre? Comadre Alessandra, modão. Renan e Raí era amor a três. É moda, viu? Então, ainda tem um carro em faculdade. Essa daí nós vai deixar lá pro Dinho Sabará. O Dinho Sabará da Calândia. Tá por aí. Bom dia pra você. Obrigado, viu? Agora sai a moda, né? Olha, eu vou trazer mais um aqui. Cabelo loiro, tinha um carreiro e pardinho. Vai lá pra Maria Divina da Calândia, né? E também pro Rodrigo, Roberto. A turma tá escutando nós lá. Obrigado vocês, viu, turma? 6:19, vamos trazer moda. Aumenta o volume do rádio, turma. Com cuidado que ainda é cedo, né? Tem modão. Quem tá escutando nós também? Deixa eu ver. É meu amigo Cid Henrique, bom dia pra ele também, tá lá em Cachoeira Alta, né? Bom dia pra ele, obrigado, né? Tá na recuperação, né, parceiro? É, grande abraço aí, viu? Vou deixar o Renan Raí pra ele, ele gosta também. Tá na clube, tá bom demais. 6:19, olha a hora certa, turma.
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Então, vamos deixar essa moda também pra dona Joana Pimentona e toda a família dela, Elismar, Aparecida, Rafael Pimentel. Essa turma é grande. Bom dia, bom dia.

0: 6:26.
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16: Então, né, turma? Então, estamos de volta, vamos trazer um mais modão. Gente, 6h44, tem um convite aqui, a Câmara Municipal de Cesarina, juntamente com a mesa diretora do biênio 2026-2027, em nome do presidente da Câmara de Vereadores, César Luiz Moreira, popular Cezinho, informa que as sessões ordinárias vão acontecer do dia 14 a 18 de setembro, né, gente? Ou seja, segunda, terça, quarta, quinta e sexta-feira de 2026. É no plenário da Câmara Municipal de Cesarina, Goiás, a partir das 19h30. Acompanhe também pelo site, né, turma, www.cesarina.go.leg.br, informou a mesa diretora do biênio 2026-2027, presidente César Luiz Moreira, popular Cezinho. Câmara Municipal de Cesarina, o nosso compromisso é o povo, com coragem e verdade, vamos transformar a nossa cidade. Então, dado o recado, né, turma? O convite da Câmara Municipal de Cesarina para você participar das sessões ordinárias. Então, né, vamos trazer mais moda, o Parada do... Deixa eu ver quem tá de lá. Tem gente de lá, velho. Velho, hoje tá problema, turma. Ele não tá brincadeira, não. Fala com nós. Bom dia, meu amigo Denivaldo Paraneguara. Opa, como é que tá aí? Tá tudo bem? Na nossa Paris? Agora, velho.
17: Ofereço para nós todos aqui da Paranaguara e para você e a todos de Cesarina.
16: Bom demais, meu parceiro.
17: Bom dia. Ótima sexta-feira. Sextou do Denivaldo.
16: Bora, bora, Denivaldo. Paranaguara, Goiás. Obrigado a você e toda a turma aí da Paris. Um grande abraço. Então, né, vou trazer um modão pra ele, é o Parada Duro, o relógio da Matriz, né, ele tá quase pegando a buleia, tava esquentando o rango pra pegar a buleia, né, é da buleia. Obrigado, viu, Denivaldo, um grande abraço pra você, né, sua esposa, sua filha e toda a sua família, obrigado a vocês aí, viu? Tem mais gente lá? Calma aí, velho. Tem mais um, velho. Quem tá de lá? É o homem do café amarelo? Ah, o velho que é ele mesmo. O Divan já tá tomando um café amarelo. Bora?
18: Bom dia, Divino.
16: Bom dia. Como é que tá aí, meu irmão? Manda tudo tranquilo. Agora, é.
18: O rei do gado.
16: Modão.
18: É o rei do gado, um bar de Ribeirão.
16: O rei do gado, o nome do trem. Manda agora.
18: Manda esses aí, caçam um bote pra ele capinar.
16: Velho. É um problema com o velho, não. Eu vou trazer o Lio Léo, rei do gado, é modão, viu? Meu amigo Divan, flamenguista, né? Tá tomando um café amarelo já. Tá, velho, tá tomando um café amarelo dele. O velho quer falar com você aí, fala com ele, velho.
19: Se a sua vida é azeda...
16: Aí, ó, problema aí.
19: Adicione cachaça, gelo e açucrinha e faz caipirinha e toma. Então vai morrer essa carne, vai encher o saco dos outros.
16: Não, velho, faz isso com ele não, meu amigo Divan. É, Divão, obrigado pelo carinho, viu? Vou trazer o Lio e o Léo, o Rei do Gado. É moda boa, de qualidade, tá na clube, tá bom demais. Ainda tem um cantor das Andorinhas, né? Vamos trazer também modão, o cantor das Andorinhas. Quero deixar um bom dia também ao Divino Gomes, lá de Palmeiras de Goiás. Obrigado, Divino! É, tá ligado, já fez café, tá na clube, tá bom demais, né? Vamos trazer modão pra ele. Divino, o velho quer falar com você. Fala com ele aí, velho. O velho tá com um problema de cachorro aqui. Ô, Divão, escuta só pra você ver.
19: Tô com paciência hoje. Porque tem uns vizinhos lá perto de minha casa, lá, ó. Fica reclamando do meu cachorro.
16: Você tem cachorro aí? Meu cachorro
19: tá correndo atrás dos outros de bicicleta na rua.
16: Maria Divina,
19: vai mentir pra lá, nem bicicleta meu cachorro tem, senhor.
16: Tem não, então vamos trazer moda. Bora, bora, né? Marciano e Joãozinho também, Palmeiras de Goiás, ouvindo nós. Bom dia pra essa turma aí, obrigado a vocês. Vou trazer moda então. 6 horas e 48, tô por cá até as 8, viu, gente? Bora não, velho, não faz rolo não, moço.
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16: Aumenta o volume do rádio, Elton Benjamin, bom dia também, Júnior da Evoline.
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16: Tá aí o relógio da matriz, Danivaldo. Bom dia, Paris.
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1: É, tô de volta, turma. Já é 6:55. Daqui a pouquinho nós vai trazer as notícias com o Libório, né, gente? Pra você ficar ligado do que tá acontecendo aí no nosso Brasil e no Goiásão, né? Então, só que é pai e bola. É 7:00, é 5:06. E aí é rapidinho, já tem modão de novo. Vou trazer o cantor das Andorinhas. A turma tá ligada, eu quero deixar também um bom dia pra todo o pessoal aí da construção civil, né? Essa turma que pega no batente cedo. É, tem gente que na empreita pega mais cedo um pouquinho, né? Pra parar mais cedo, que hoje é sexta-feira, né? É, tem uma turma que não trabalha no sabadão, ou às vezes pega mais cedo pra parar um pouco mais tarde também, né? E que amanhã é só folga, é lazer, né? É, o Silvio Baiano nessa hora já deve estar caminhando pro lado do trampo, né, Silvio Baiano? É, o Divino Padeiro já tá agarrado no batente há muito tempo, pegou era 3 da manhã, né, Divinão? Bom dia pra você e toda a equipe aí de trabalho da Silvana. Ainda tem mais um aqui? Tem. Ontem eu chorei demais. Essa eu vou deixar pro Arnaldão, né? Aí depois dessa daí vem as notícias do Libório. Eu tô de volta já já. 6:56. Bora, turma. Tá na Clube, tá bom demais.
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0: 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Polícia Rodoviária Federal promove a Operação Independência. Farmacêutica investigada sob suspeita de exercer ilegalmente a medicina. Entidades incentivam o plantio de florestas em Goiás para geração de biomassa. Eu sou Libório Santos, hoje é dia 4 de setembro, sexta-feira, e esses são os nossos destaques. O planeta deve ultrapassar o limite de 1,5 graus Celsius de aquecimento nos próximos anos. O alerta foi divulgado essa semana pelas Nações Unidas. Diante da projeção, especialistas apontam possíveis impactos sobre a saúde, a agricultura, a infraestrutura e a economia. Desastres naturais, ondas de calor, secas, chuvas intensas e perdas na produção agrícola estão entre os efeitos associados ao aumento da temperatura global. Além disso, o avanço do aquecimento pode dificultar medidas para reverter o cenário. Tramita na Assembleia Legislativa de Goiás e deve ser votado nos próximos dias. Um projeto de lei de autoria do deputado Dr. Jorge Moraes propondo a criação da Olimpíada Goiana de Inteligência Artificial.
1: A rede de pública de ensino estadual, nós estamos propondo uma Olimpíada, né, Goiânia de inteligência artificial. Não adianta, esse é o futuro, este é o caminho. Então todos nós, né, temos que estar integrados, né, nessa nova prática que é a inteligência artificial, que ela tem que ser um apoio aos estudantes, né, é um apoio aos profissionais. E sem dúvida, quando você se pratica, quando você cria gincanas, você conhece melhor, aprofunda mais, aprende mais e conhece melhor o que é inteligência artificial.
0: A Polícia Rodoviária Federal, numa coletiva de imprensa, detalhou o esquema de fiscalização e policiamento da Operação Independência voltada para o reforço da segurança nas rodovias federais durante o feriado prolongado de 7 de setembro, comemorado na próxima segunda-feira. A fiscalização das rodovias federais que cortam Goiás será intensificada. E não se esqueça, hein? Motorista, seja prudente e evite acidente. Muita gente aqui na capital ainda insiste em jogar lixo nas ruas, em lotes baldios e em outros locais. Fato esse que traz problemas para a população, claro. Para buscar identificar e punir os sujões, a Prefeitura Municipal está instalando câmeras em vários locais. Agricultores goianos estão preocupados e com problemas na elaboração do planejamento do plantio da próxima safra. Tudo por conta do fenômeno El Niño, que deve aumentar o calor e reduzir o volume de chuvas em Goiás até o início do ano que vem. Ora, já estão valendo as normas do mercado europeu, suspendendo a importação de carne bovina brasileira sob alegação de uso de medicamentos na engorda do boi. De imediato, surge a expectativa de que o preço poderia cair no mercado interno com o aumento da oferta do produto, Mas, segundo analistas, isso não deve acontecer, uma vez que a carne, devido à alta qualidade, deverá ser exportada facilmente para outros países. Uma farmacêutica investigada sob suspeita de exercer ilegalmente a profissão de médica e utilizar carimbo e documentos com dados de outra profissional em Caldas Novas, no sul do estado. De acordo com a polícia, a farmacêutica teria receitado medicamento a um paciente se passando por médica. O caso chegou ao conhecimento da corporação depois que terceiros consultaram o registro do Conselho Regional de Medicina, que constava na receita, e verificaram, que os dados não correspondiam aos da investigada. O SEBRAE Goiás lançou recentemente o Plano Estadual de Desenvolvimento do Setor Florestal Goiás. Ele visa fortalecer a silvicultura, ampliar a base de florestas plantadas e posicionar o estado como nova área para investimentos para o setor florestal. Já se sabe que em 2030 a produção de biomassa em Goiás será insuficiente para atender a grande demanda. A FIEG participou da elaboração desse estudo. A Federação integra o Conselho Estadual do SEBRAE Goiás e o seu presidente André Luiz destaca a importância de investimentos nesse setor.
2: Hoje, o setor industrial, os produtores de bioenergia, sobretudo biodiesel, de etanol de milho, frigoríficos, laticínios, cervejarias, já demandam muito por biomassa. É uma matéria escassa, não no estado de Goiás, mas no Brasil como um todo. E além disso, nós temos uma potencialidade muito grande na indústria de madeira, seja com compensados, os MDFs, indústria de movelaria, que é muito muito forte, sobretudo no sul do país, no Paraná, Santa Catarina. Mas temos também, quem sabe, sonhar aqui trazer uma indústria de celulose. O setor de celulose está crescendo no mundo, precisa crescer no mundo. O Brasil hoje tem todo o potencial pela sua produtividade. Como foi dito assim, se o potencial aqui parece longínquo, você falar de 7, 8, 9 anos, no restante do mundo são 25, 30 anos. Então nós temos uma produtividade diferenciada no país, o que torna a produção aqui bastante competitiva. E nós temos diversas áreas do estado que possam ser usadas pela ampliação dessa produção florestal. Seja o norte ou o nordeste goiano, que nós temos aí áreas mais baratas, e seja em áreas aí do sudoeste goiano.
0: Eram essas as informações de hoje de Goiânia, informou Libório Santos.
3: 7:06.
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9: É, turma, tô de volta. Gente, tem mais um recadinho aqui, deixa eu ver esse recado. Calma aí, é da Câmara, né? Vamos trazer o recado, velho. O velho é problema, né, turma? O velho, vou te falar, não é fácil, não. Olha, gente, 7:12. 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Então, dado o recado, né, turma? 7:13, vou trazer modão, tem gente lá do outro lado. Deixa me ver, parece que é Arnaldão Aboiador. Bom dia, Arnaldo.
10: Bom dia, Divino, bom dia.
9: Como é que tá aí? Tudo beleza, Arnaldo?
10: Beleza? Hoje
9: mais tranquilo.
10: Assim, mais menos, né?
9: É, hoje tá bom, graças a Deus.
10: O velho tá brabo aí, né? Negócio de cachorro correndo atrás de bicho.
9: É, o velho fica meio nervoso, viu? Não é fácil.
10: Alô,
9: mexer com ele, não.
10: Tá, ah. Tá bom demais, né, Divinão?
9: Vamos trazer modão, né?
10: De boa, tranquilo, né?
9: É.
10: Depois você manda aquela do René aí. Quando ela resolver voltar.
9: Ah, ela volta, né? Ela vai que volta.
10: Tá bom demais.
9: Se voltar é bom.
10: Falou,
9: demais.
10: Manda esse aí trabalhar, que ele não quer trabalhar.
9: Ih, velho, é o problema.
10: Valeu,
9: aí. Velho, Arnaldão.
10: Tá bom demais.
9: Beleza, obrigado, Arnaldo. Meu amigo Arnaldão, aboiador dos bar dos nordestinos, essa hora já fez café há muito tempo, né, Arnaldão? Já tá tomando café e já quer o modão do Renan e Raí quando resolver voltar. Aí é moda, viu? Aliás, tá sumido um caboclo que gosta dessa moda, é o Vilmar Claudinho. Será que ele mudou de Palmeira de Goiás, velho? Seu Arnaldão, velho, quer falar com você. Tá num problema de ar-condicionado aqui agora. Você tem ar aí, né, Arnaldo?
11: Nossa, mas anda fazendo calor, hein?
9: É,
11: nossa,
9: tá calor, tá tão com calor, força.
11: Tão calor que eu tava mais minha namorada.
9: Aí, assim, Arnaldão. Momento, viu aí, Arnaldão?
11: É, a bichada que eu tenho aí. E eu falei assim, amor.
9: É o Luizão todo.
11: Tava naquele clima gostoso. Ah, é. Eu falei assim, amor, fala uma coisa quente pra mim. Ela falou assim, Rio Verde. Tomar banho na soda, rapaz. 30 calor, tá na sombra, a gente tá suando, você beta. Liga, você acostumado.
9: Tá ligado, velho. Tá ligado, tá ligado.
11: Tá ligado.
9: Não, não precisa estressar, não, moço. Ei, Arnaldão Boiador, quando resolvi voltar, o Renan em Raí é moda de qualidade. Deixa eu ver o que foi, velho. Ai, quer cantar uma? Quer cantar com você, Arnaldo?
11: Quer cantar uma moda?
9: Canta mais ele aí, moço.
11: Ele, é. Eu vou cantar, eu vou fazer primeira.
9: Fala aí, então.
11: Faz segunda.
9: O beleza? Arnaldão que é bom pra cantar, ele é boiador.
11: Nessa longa estrada da vida.
9: Você canta demais.
11: 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Saber.
9: Velho moiado. Isso aqui é moiado de natureza, viu? Acabou quando nasce moiado, não enxuga fácil, não. Vamos trazer moda, turma. Bora, bora. 7:15, Renan e Raí, quando resolver voltar, ontem eu chorei demais. Essa é pro Luizão de Pirone e toda a turma lá da garagem, bora, bora, 7:15, eu tô por cá, até as 8.
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0: 7:19.
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0: Véi, que é isso? Aí o véi tá aqui, não tá aguentando não. 7 horas e 22, essa foi moda, viu, véi?
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0: Que foi, véi? Ai, lembrou da família dele. Ô, oh, meu Deus, véi, é problema. Toquei uma moda aí agora. É a moda, né, véi?
2: A família inteirinha, rapaz.
0: Pois é, moço, foi tocar essa moda, né?
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0: Ei, velho, faz rolo não. Faz rolo não, moço, tem gente lá do outro lado. Deixa eu ver quem tá de lá. Parece que é o Theo. Bom dia, Theo, lá da Rio Verde. Opa, bom dia, como é que tá aí? Ah, na hora. É? Mas vai passar aí, então. Manda sim, ué. Fala o nome da moda.
3: Paulo e Paulinho, tudo passa.
0: Ah, tudo passa? Modão de qualidade, tá na clube, tá bom demais.

0: Então, né, turma, quem tá de lá é o Theo, lá da Rio Verde, do caldo de cana, do pastel e do pregão. Ó, mas o velho tá falando aqui que ele vai passar aí qualquer hora dessa. O velho tá com uns problemas danados, moço. Ô, velho, vou te falar, o velho hoje... Não, velho, larga de rolo. O que foi? Quer falar em... Ah, merenda. Pode
1: e
0: falar.
1: E olha a merenda aqui na rádio.
0: A merenda?
1: Ah, não. E vão pôr uma merendinha aqui pra nós, velho.
0: Aí é bem, né, velho?
1: Cadê o um doce de leite? Cadê um arroz doce?
0: Não, não dá certo, não.
1: Cadê um pé de moleque, um pé de cavalo? Cadê uma palastraca? Cadê um trem pra gente comer aqui, ué?
0: A direção tá escutando.
1: Nós estamos tá ruendo aqui, pelo amor de Deus, ué.
0: Vamos trazer moda, velho. Larga de rolo. É o Theo que tá lá do outro lado, velho. Dá um dedo de prosa com ele aí, ué.
1: Vou mandar abraço pra esse daí, não?
0: Ah, o Theo lá do...
1: Não, não fica
0: Rio
1: insistindo,
0: Verde,
1: não,
0: né?
1: Que eu não vou mandar. Para de ficar insistindo, não vou mandar.
0: Vamos trazer moda, então. 7:24 de Paulo e Paulino, tudo passa. Theo, Lucirene, aumenta o volume do rádio. Tá na Clube, tá bom demais.
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0: 7:27.
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10: Então, né, turma, de volta, 7h45, vamos deixando um bom dia pra turma do comércio. Obrigado a toda a turma ligada aí, né, a turma que tá ligada, bom dia. Amigos senhores comerciantes, Deus abençoe, boas vendas. Meu amigo Hugo do Lava Jato, bom dia. É, a turma da Rio Verde tá ligada, né, tem o Geraldo também, quero deixar um bom dia pro Geraldo, né. Tem a turma do Rocha Gás também, bom dia pra vocês, obrigado a toda a turma aí, né? Olha, eu vou trazer moda, eu quero deixar um bom dia ao Lauro Stone, lá em Palmeiras de Goiás, tá escutando nós, bom dia seu Lauro Stone, vou trazer modão do João Mineiro e Marciano. É, a bailarina é o nome da moda, né? Moda de qualidade, viu? Esta é da Pastileira de Cima, modão de qualidade, vou deixar pra toda a turma ligada, a turma que faz companhia pra nós, né, gente? Bora então, 7h46, tem modão, tá na clube, tá bom demais.
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0: 7h49. 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

0: Então, né, turma, vou trazer o Passa Lá com Parada Dura. Vou deixar pro Andrezão Córrego da Graia, tá escutando nós, ele e as filhas dele. Bom dia, viu, André? Obrigado. Daqui a pouco eu vou picar a mula, turma.
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0: É, passa lá, né, turma? 7:56, Luizão de Pirona, por que não passa lá?
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0: Bora, gente, picar a mula, tá na hora, 7:57, bora, vou deixar a minha última aí, ó, Felipe Falcão, que pena, é moda de qualidade, né? Daqui a pouco tem Elton Benjamin, o programa é Carlos Martins, o amigo da dona de casa, até, começa às 8, vai até às 11, né, velho? Aí tem dica de novela, tem previsão astrológica, muita coisa boa vai rolar até às 11 horas. Gente, obrigado a cada um de vocês que fez companhia pra nós, deu das 5 da manhã até agora, né? Obrigado, bom final de semana, já começando o final de semana, hoje sextou, né? A todos vocês, boa sexta-feira. Tô indo embora, se alguém procurar por mim, diga que eu já fui, piquei a mula, até amanhã, se Deus quiser.
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7: Oi, bom dia!
1: 8:10.

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0: Olha só que legal, gente. 8:13, manhã linda pra viver, sorrir, cantar e ser feliz. Tô chegando, hein?
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0: Abraço aí pro Divino Dantas. Bom descanso, Divino. Boa sexta-feira, viu? E boa sexta-feira pra você que vai seguir junto comigo aqui também. Você que tá chegando agora, aquele abraço todo especial.
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0: É isso aí, Elton Benjamin. Vou ficando por aqui até as 11 da manhã. Muito sucesso, a sua companhia que sempre vem a brilhantar a cada encontro, a cada momento. Hoje é sexta-feira, sextou por aqui, sextou aí, né? Hoje é dia 4, o mês é setembro de 2026. Vamos juntos, hein? Daqui a pouquinho tem resumo de novela, Dança do Signo, Tititi da Fama, fique sabendo. E também, olha só, aquela receita do dia, saúde, beleza. Tudo isso você vai conferindo aqui a partir de agora. Vamos juntos!
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0: Olha só, dando os parabéns pra você que faz aniversário hoje.
2: Parabéns.
0: Fazer aniversário qualquer dia da semana é bom, né? Mas sexta, sábado, é a maravilha, né? Vai recebendo o nosso carinho, o nosso abraço. Que essa data se repita por muitos e muitos anos. Muita saúde, muita paz e muita alegria.
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0: É isso aí, hoje é sexta-feira, vamos seguindo, hein? Vamos que vamos!
2: Bom dia!
0: Você no estabelecimento comercial, começando essa sexta-feira, véspera de 7 de setembro, feriadão maravilhoso, né? Turma boa, animada aí nos comércios, bom dias no Lava Jato, tem gente que tá caprichando aí, tem gente que tá nos salões de beleza também, aquele abraço. Dona Izete aí do salão, o nosso bom dia. Pessoal dos Lava Jatos também, já abraçando aí o Hugo e Cesarina, né? E juntamente com o seu Estevão, um abraço especial para toda essa equipe maravilhosa. Vamos cantando aí. Alô, Cheirinho também tá super animado. O Alex também, o nosso bom dia. Para começar, tem Leandro e Leonardo, Tezé, Henrique, Gabriel, Zé Neto e Cristiano por aqui, hein?
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0: o som legal, hein, gente? A gente começou muito bem, Leandro, Leonardo, Zé Henrique, Gabriel, Zé Neto e Cristiano. Agora vamos acelerando aí, hein, gente? Tá chegando Zezé de Camargo e Luciano. Vamos lá para aquela sexta-feira super animada? Vamos! Vai, Zezé de Camargo, vamos lá! Bom dia, bom dia, bom dia!
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0: Pra todo mundo aí, hein? Em casa, no trabalho, de férias. Eita, tá na clube, tá bom demais? No balanço gostoso aí, ó. Ondas de emoções a gente vai vivendo aqui.

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2: Aí, mão no telefone, telefone na mão, hein? Bora certinho pra você, 8h29, vamos que vamos, né, gente? Olha só, daqui a pouquinho mais sucesso e mandar aquele abraço todo especial, aquele alô pra você que tá com o radinho ligado, tá aí pela internet também, o nosso aplicativo, nosso bom dia, aquele abraço todo especial, né, gente? E vamos abraçando você que tá pegando o telefone agora e mandando aquele alô, manda aí pra mim, mão no telefone, telefone na mão, mensagem de texto, aquele áudio bacana,

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sua sextou, hein? Tá lindo, maravilhoso, nossa manhã maravilhosa. Agora 8h41, vamos seguindo por aqui com aquele alô, alô Nicolas. Bom dia pra você, bom dia pra todo mundo aí da Master Camiseta, a Regina também tá ligada. E também ele, né? Tá sempre ligadinho conosco, né? Zezinho da Bicicleta, aquele abraço. O pessoal do bar e restaurante do Gorginho Cesarino, aquele abraço. Toda a rapaziada e a moçada que está aí no, olha só, nos restaurantes também espalhado nesse mundão, nesse meu Deus. O nosso super bom dia, apresento para você, Divina Martins, e para toda a sua família, aquele abraço, tá sempre ligadinho conosco, e também uma sequência emocionante, né? Porque vem aí, vem quem? Vem Guilherme Silva, ou de casa ou de fora, e vai também para dona Joana Pimentel, de Leusa também, segura aí, é só sexta-feira, né, gente? Depois tem Carlos e Jader, e tem quem? Tem Nando Moreno, Rio Negro e Solimões, por aqui também. Vamos lá, vivendo essa emoção nesse dia maravilhoso, nessa manhã graduabilizadíssima.

0: Maravilha, gente. Olha só, aperta a fivela e vamos para mais uma sequência. Regina, aquele abraço especial para você, para toda a família do Negro Juriti, nosso bom dia. Para dona Marilda, aquele abraço. A dona Ana também, um beijo no coração, viu? Dona Eva, aquele abraço. Chega Paula Fernandes, Lucas e Igor. E tem Marília Mendonça aí também.
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0: 91, daqui a pouquinho mais sucesso e informação também pra você, hein?
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28: 9:10.
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0: Maravilha, gente. Chega das meninas. Resumo de novela, dança do signo, tititi da fama. E fique sabendo, capricha aí. Seja bem-vindas nessa sexta-feira.
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30: Por aqui, seguindo o nosso resumo de novelas, hoje em A Nobreza do Amor, nesse dia 4 de setembro. Acontece que Tonho imobiliza o capanga e exige saber quem o contratou para tirar a sua vida. Fátima finge passar mal quando Salma fala de Omar. Viriato e Adonis se irritam com Geralda por obrigar Carrapato. Tonho denuncia a Casimiro que Mirinho contratou um matador contra ele e Graça e Caetana se apavoram. Casimiro passa mal e Tonho e Ana Maria o leva até Onildo. Eu fico por aqui, um beijo, obrigada pela companhia. Lembrando que daqui a pouquinho tem mais na novela Por

Oi, pessoal, tudo bem? Hoje é sexta-feira, dia 4 de setembro de 2026. Eu sou a Suzy Luiz e tô chegando com as previsões astrais para esse dia 4 de setembro. Vida longa para quem dá mais um giro em torno do sol. E quem nasce dia 4 de setembro é do signo de Virgem, com a personalidade do signo de Capricórnio. São pessoas consideradas privilegiadas por encontrarem portas abertas junto a autoridades, patrões, pessoas de destaque, possuem muito talento. Tudo de bom para você, virginiano, virginiana, que faz aniversário hoje, 4 de setembro. Previsões astrais para hoje: Áries, Touro e Gêmeos. Áries, nascidos de 21 de março a 20 de abril, uma nova fase se inicia hoje para sua saúde física e mental. Áries, que pede que você deixe o passado para trás. Um pequeno gesto pode mudar tudo. Cor para hoje é o verde, números da sorte 10, 56 e 29. Touro, nascidos de 21 de abril a 20 de maio. Touro, hoje é um dia especial porque a sua rotina diária pode trazer surpresa agradável. Perdoe o que passou e siga leve. A cor para você, Touro, é o laranja. E os números da sorte 04, 13 e 33. Gêmeos, nascidos de 21 de maio a 20 de junho. Gêmeos, os movimentos celestes mostram que os seus projetos pessoais vão estar protegidos pelas energias superiores. Mantenha calma e observe detalhes. Cor para hoje, prata. Números da sorte 26, 32 e 41. Eu já volto e falo com Câncer, Leão e Virgem com mais um bloco de previsões.

Eu sou a Tati Invade, está chegando o Tititi da Fama. Tudo o que está acontecendo no mundo dos famosos, eu conto agora pra você. Ex-galã de Malhação faz harmonização facial aos 51 anos e exibe resultado. Lembra dele? Ex-galã de Malhação, Sérgio Abreu, reapareceu nas redes sociais com o visual repaginado. Aos 51 anos, o ator que ficou conhecido por interpretar Beto, dono da famosa lanchonete Gigabyte na novela Tim, no início dos anos 2000, foi mais um famoso a se submeter a procedimentos de harmonização facial. Sérgio esteve no elenco de Malhação por 3 anos, entre 2001 e 2003. Para renovar o visual, o ator realizou procedimentos no rosto, incluindo aplicação de botox e preenchimento na região da mandíbula, além de intervenções para suavizar o chamado bigode chinês e as rugas. Ficou maravilhoso, viu, gente? Olha, o nosso Tititi da Fama volta daqui a pouquinho pra falar de Neymar. Revela nome da terceira filha. Eu te conto já já, aqui no Tititi da Fama.

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0: Alô! Oh, maravilha, hein? 9h15.
1: Vou sair, vou farrear.
0: Vamos lá para mais uma sequência boa, danada de ajeitada, abraçando vocês aí nos postos de combustíveis. Bom dia, galera! Tudo certo aí, hein? O céu tá prometendo aí aquele calor, aquele sol daquele jeito, né? Ah, mas vamos lá, de chuva de sucesso por aqui, hein? Chegando mais uma sequência boa, danada de ajeitada, maravilhosa. Avisando a vocês, olha só, antes de chegar esse sucesso aí, que todo mundo vai balançar o esqueleto, eu tenho certeza. 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Ei, maravilha. Pessoal da Mobigol também, nosso abraço. Obrigado pela carona aí, viu? Aplicativo para essa região maravilhosa, danada de ajeitada. Simbora comigo desse jeito assim, ó. Alô, meninas. Elas confecções, simbora. Para vocês, ó. Todo mundo dançando, se divertindo. Boa sexta-feira!
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aí o sucesso lindo de Murilo, né? E ontem foi lindo, né? E cidade que recebeu muito bem aí, né? Palminópolis, Goiás, recebeu muito bem, Murilo, né? Foi diversão garantida. Por falar nisso, em breve, né? De Brito Samuel, bem pertinho também da gente, na cidade de Vajão. Alô, Vajão, um abraço especial pra vocês. Linda vista, povoado aí também de... Esse povoado danado e ajeitado aí de São João, nosso bom dia. Bom dia, bom dia. Vamos lá, sim, ó.

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0: você por aqui.
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0: 9h42.
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3: Prontinho de volta e por você nesse dia 4 de setembro, sexta-feira. Acontece que Vanessa cede à ameaça de Bela e faz uma retratação pública em nome do hospital. A herdeira diz a Giovanna que Bela ainda irá sofrer uma dor como a dela. Lucas e Sabugo tentam conter os danos do telhado da escola. Gente, esse povo tá aprontando demais, né? Um beijo daqui a pouquinho. Tem quem ama, cuida.

mais um bloco de previsões astrais para hoje. Câncer, Leão e Virgem. Boa sexta-feira, Câncer. Nascidos de 21 de junho a 21 de julho. Câncer, a harmonia cósmica favorece o seu equilíbrio emocional e isso exige mais disciplina e mais foco para você. Cuide da sua energia e descanse, se for necessário. Cor para hoje, branco. Números da sorte 24, 26 e 51. Leão, nascidos de 22 de julho a 22 de agosto. Leão, com a influência de Vênus, a sua vida amorosa precisa de um olhar mais carinhoso. Então evite discussões desnecessárias hoje. Cor para você, laranja. Números da sorte 04, 39 e 41. Virgem, nascidos de 23 de agosto a 22 de setembro. Virgem, as energias planetárias indicam que as suas relações entram numa fase de colheita. Seja mais flexível durante as mudanças. A cor para hoje é o dourado, números da sorte 11, 29 e 36. Eu já volto e falo com Libra, Escorpião e Sagitário em mais um bloco de previsões.

Casal Rubinho Barrichello e Cíntia Chagas se hospedam em hotel de luxo da Itália com diária de R$8.000. Vinho, natureza e as belas paisagens da Itália. É assim que começa o romance de Rubinho Barrichello e Cíntia Chagas. O novo casal escolheu a Toscana como cenário para curtir os primeiros dias juntos e se hospedou em um famoso hotel cercado por vinhedos e com diárias que podem chegar a R$8.000. A influenciadora e o ex-piloto de Fórmula 1 chegaram à região no início da semana e aproveitaram a viagem para conhecer uma vinícola, uma das cidades mais famosas da Toscana quando o assunto é vinho. Eles estão aproveitando e estão certíssimo. Olha o Titi de volta daqui a pouquinho pra falar de Sandy. Aparece nas redes sociais. Eu te conto já já, aqui no Titi da Fama.

são compostos com ação antioxidante e anti-inflamatória, o chá verde ajuda a fortalecer o sistema imunológico. Já o mel possui propriedades antimicrobianas, ajudando a aliviar os sintomas da gripe, especialmente a tosse.

Maravilha, hora certinha pra você, 9h46. Eita, daqui a pouquinho tem receita do dia. Agora a gente vai voltando com tudo aí nesse final de semana maravilhoso, danado de ajeitado, né, gente? Hoje é só sexta-feira, início de mês, hoje é dia 4 de setembro de 2026. Aqui é Elton Benjamin, tá? Muito prazer a você que chegou aí agora, tá no nosso aplicativo, acordou um pouquinho mais tarde, tava no Rodeio Show ontem em Palminópolis, que eu tô sabendo, eu vi muita gente lá. Maravilha, olha só, vamos seguindo com o Bruno e o Marrone, tem Danilo e Davi também, tem Edson e Hudson também por aqui, tá? Manda um abraço aí pro o Regis, um abraço especial pra você, tudo de bom, pra todo mundo aí. 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É, Caminhão Muque e Limpa Fosse, né? Fossa, um abraço especial pra cada um de vocês aí, tudo de bom. Valeu, Marcelo! Bom dia, bom dia! E pra todo mundo que tá aí no trampo, na construção civil também, o nosso abraço, tá? Vem comigo!

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2: 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Eu acho que você tem que mandar aquela mensagem. Mas manda o que tá no seu coração.
3: Porque se fosse eu falaria mais ou menos assim.
4: Ei, boa noite. Antes de te bloquear, eu só vim te dizer que a partir de hoje pode tocar o terror, fazer o que quiser fazer. 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
4: Oi, boa noite. Só vim pedir um tempo pra dar tempo de esquecer, especialmente hoje. Coração acordou me pressionando pra te ver. Saiu de casa, não posta nada, esconde as farras.
2: Apaga, apaga, apaga.

0: Maravilha, gente. Faltando 3 minutos aí pras 10 da manhã. Eita, eu quero falar com o Divino. É ele, Luiz de Pirona. É o Luiz de Pirona. O Divino também tá ligado conosco. A Regina, essa turma boa, danada de ajeitada. A cada um dos papais de toda a família, mamães, né? Um abraço especial pra vocês. Obrigado por estar sintonizado conosco em qualquer parte desse mundão. Fala comigo, de Luiz de Pirona. É o Luiz Ribeiro, bom dia.
1: Fala, meu parceiro, bom dia, sextou. Mandou uma moda boa aí pra nós. Rapaz, essa clube tá melhor do que meu telefone. Tô num pé de serra aqui ouvindo a clube e meu telefone dificilmente pega, viu?
0: Sim.
1: Vou te contar, viu? Por isso que tá na clube, tá bom demais.
0: Então, pra você animar e pra toda essa multidão maravilhosa que tá ouvindo a gente, eu vou trazer o Jean Giovanni, porque hoje é sexta-feira, essa aqui combina!
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2: 10 e 10.

Prontinho, quem ama cuida por aqui, 4 de setembro, sextou, bebê. Acontece que Pedro acredita que a pessoa que assaltou a casa de Adélia teve a intenção de roubar os materiais de Dalto. Adriana pede a Evaldo para descobrir o motivo pelo qual Arthur convidou Diná para trabalhar em sua casa. Mirtes observa Laurentino com Silvana. Um beijo, lindezas do meu coração, lembrando que amanhã eu volto com mais resumos de novelas.

Para essa sexta-feira, Libra, Escorpião e Sagitário, Libra, nascidos de 23 de setembro a 22 de outubro. Libra, a força do seu signo indica que a sua carreira profissional vai enfrentar desafios que vão trazer crescimento. Confie na sua intuição que não falha. Cor para hoje laranja, números da sorte 27, 48 e 58. Escorpião, nascidos de 23 de outubro a 21 de novembro. Escorpião, a energia solar potencializa a sua casa e ambientes domésticos. Pedem que você deixe o passado para trás. Fique atento aos sinais do universo. Cor para hoje vermelho, números da sorte 20, 29 e 60. Sagitário, nascidos de 22 de novembro a 21 de dezembro. Sagitários, movimentos celestes mostram que as suas relações precisam de um olhar mais carinhoso. Celebre as vitórias do dia a dia. Cor para hoje dourado, números da sorte 01, 08 e 21. Eu já volto com o último bloco, falando com Capricórnio, Aquário e também Peixes.

0: para falar de Neymar, que revela nome da terceira filha com Bruna Biancardi. Neymar revelou nesta semana o nome da terceira filha que espera com Bruna Biancardi. Em uma publicação nos stories do Instagram, o jogador do Santos compartilhou um desenho assinado pela mulher e pelas três filhas e entregou que o bebê que a influenciadora está esperando se chamará Maria. O casal já é pai de Mavi, de 2 anos, e Mel, de 1 ano. Os três nomes escolhidos para as filhas começam com a letra M. Maria deve nascer em dezembro. Olha o nosso tititi, daqui a pouquinho tem mais. Nós vamos falar do casal do momento, né? Rubinho Barrichello e Cíntia Chagas se hospedam em hotel de luxo e a diária R$8.000. Eita, nós! Daqui a pouco eu te conto aqui no Tititi da Fama.
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0: Bem, chegando a nossa receitinha de hoje, pavê de abacaxi e coco. Ingredientes: 2 gemas, 1 colher de sopa de farinha de trigo, 1 colher de chá de essência de baunilha, 1 lata de leite condensado. A mesma medida da lata de leite condensado, você vai precisar de leite. Então é 1 lata de leite. 1 pacote de biscoito champanhe, 1 lata de abacaxi em calda picado, 1/2 xícara de chá de rum, 200 gramas de coco ralado. Vou repetir os ingredientes e você confere então. 2 gemas, 1 colher de sopa de farinha de trigo, 1 colher de chá de essência de baunilha, 1 lata de leite condensado. A mesma medida da lata de leite condensado, você vai precisar de leite. Então é 1 lata de leite. 1 pacote de biscoito champanhe, 1 lata de abacaxi em calda picado, 1/2 xícara de chá de rum, 200 gramas de coco ralado. Modo de preparo: em uma panela, coloque as gemas, a farinha de trigo, a essência de baunilha, o leite condensado e o leite. Leve ao fogo, mexendo sempre até engrossar. Misture delicadamente 2 colheres de sopa de creme de leite e deixe esfriar. Em um refratário, monte camadas alternadas de biscoitos umedecidos na mistura de 1 xícara e meia de chá de calda de abacaxi e 1/2 xícara de chá de rum. Outra de creme já frio. 1 bem fina de creme de leite, outra de abacaxi picado e, por último, 1 camada de coco ralado. Repita a operação nesta ordem até finalizarem os ingredientes. Leve à geladeira por 2 horas antes de servir. Pavê de abacaxi e coco, nossa receita de hoje. Até a próxima e bom apetite!
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5: Gratidão sempre a cada um de vocês na sintonia, hein? Maravilha, vamos seguindo por aqui, vamos.
6: Alô.
5: Olha só, a você que tá esperando aí, o Guilherme tá chegando, o Gustavo Lima também chega por aqui. Se der tempo, tem Clayton e Romário também por aqui. Opa, cadê eu? É o nome do sucesso, né? Indicação também dos nossos ouvintes maravilhosos. Vamos que vamos, né? Você que manda aquela mensagem maravilhosa, solta a voz, manda mensagem de texto aqui no nosso 64-3543-1572 e também no 64-99-44-2282. Olha, me diz aí, gostou da receita de hoje? Gostaram? Manda mensagem pra mim aí. Fala comigo, bebê. Fala comigo. E pra falar comigo agora, pedindo sucesso, tem ele. Bom dia, tá super animado aí no trabalho. Tá ou não tá? Bom dia, bom dia.
7: Opa, clube, bom dia. Aqui quem fala é Felipe Castro, do Radiadores Fênix. Tô aqui trabalhando e ouvindo as modas da clube. Queria pedir uma música, a música Só Eu e Você, do João Paulo e Daniel. Valeu, um abraço.
5: Um abraço. E aí pros vizinhos da direita, da esquerda. Obrigado, gente. Simbora comigo assim, ó. Ai, ai, ai, aí eu vou falar, viu? Ai, ai, ai, ui, ui. Ei, aguenta, coração. Ei.

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0: 10h46.
1: Último bloco das previsões astrais para hoje, Capricórnio, Aquário e Peixes. Capricórnio, a disposição sugere uma boa comunicação com você e a Lua. Isso vai exigir mais disciplina e foco. Lembre-se, gratidão abre portas. Cor para você azul, números da sorte 20, 30 e 49. Aquário, nascidos de 21 de janeiro a 19 de fevereiro, Aquário, uma nova fase inicia e as suas finanças precisam de mais atitude da sua parte. Acredite no seu potencial de realização. A cor para hoje é o laranja, números da sorte 04, 32 e 22. E para fechar as previsões, Peixes, nascidos de 20 de fevereiro a 20 de março. Peixes, hoje, seu horóscopo destaca a carreira profissional, que pede um pouco mais de cautela e planejamento. Seja flexível diante das mudanças. Cor para hoje laranja, números da sorte 32, 42 e 56. Amanhã tem mais previsões. Bom final de semana, até lá!

de Sandy, que aparece nas redes sociais e fãs comemoram. Ela apareceu. Sandy alimentou as redes sociais com algumas fotos nessa semana e já foi o suficiente para fazer a alegria dos fãs. Discreta, raramente a cantora aparece ou faz publicações na web, o que deixa seus seguidores curiosos quanto à sua vida. Mas Sandy não apareceu por acaso não, viu? A partir do dia 22 de setembro, às 23 horas, os fãs terão encontro marcado com a cantora. Ela está de volta para comandar a segunda temporada de Nesse Canto Eu Conto, no Multishow. Esse foi o nosso Tititi da Fama, tudo que está acontecendo no mundo dos famosos. Ah, eu sempre conto pra você. Está ficando por aqui, mas não esquenta não, viu? A gente se encontra numa próxima. Um beijo da Tati Invade e até lá!

0: clareamento dental com pastas de dentes pode ser realizado em casa diariamente a cada escovação, permitindo clarear a cor dos dentes em cerca de um ou dois tons.
1: Muito bem, gente, faltando aí, olha só, 10 minutos para as 11 da manhã, daqui a pouquinho mais uma sequência de sucesso aí para você, né? Mais uma programação na sua Clube FM, tá? E eu vou ficando por aqui, hoje é sexta-feira e vai rolando aí, olha só, muitas programações, ondas de emoções você vai vivendo aqui todo dia, tá? Na Clube tá bom demais, amanhã a gente tem encontro marcado aqui, se Deus quiser, a partir das 8, conto com você, valeu e até amanhã!

0: a cicatriz. Ah, Treivão! Que isso, hein?
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Deus nosso Pai, que tendes poder e bondade, dai força àquele que procura a verdade. Ponde no coração do homem a compaixão e a caridade. Deus, dai ao viajor a estrela guia, ao aflito a consolação, ao doente o repouso. Pai, dai ao culpado o arrependimento, ao espírito a verdade, à criança o guia, ao órfão o pai. Senhor, que vossa bondade se estenda sobre tudo o que criastes. Piedade, Senhor, para aquele que não vos conhece. Esperança para aquele que sofre. Que vossa bondade permita aos espíritos consoladores derramarem por toda parte a paz, a esperança e a fé. Deus, um raio, uma faísca do vosso amor pode abrasar a terra. Deixai-nos beber nas fontes fecundas e infinitas e todas as lágrimas secarão. Todas as dores acalmar-se-ão. Um só coração, um só pensamento subirá até vós, como um grito de reconhecimento e amor. Como Moisés sobre a montanha, nós vos esperamos com os braços abertos. Ó poder, ó bondade, ó beleza, ó perfeição, e queremos de algum modo alcançar a vossa misericórdia. Deus, dai-nos a força de ajudar o progresso a fim de subirmos até vós. Dai-nos a caridade pura, dai-nos a fé e a razão. Dai-nos a simplicidade que fará das nossas almas o espelho onde se refletirá a vossa imagem.

0: Sejam bem-vindos, queridos irmãos, que nosso Mestre Jesus nos ampare, nos proteja, nos ilumine nesse momento de mais reflexões importantes aqui na realização do programa Visão Espírita. Que a paz do Mestre Jesus os envolva a todos, um abraço especial a todos os ouvintes aqui de Cesarina e também dos demais outros municípios que nos ouvem através do aplicativo da Rádio Clube FM. Um bom dia especial aqui no estúdio para o nosso irmão Gilberto, para o nosso irmão Cacildo Martins.
1: Bom dia, Wilson. Bom dia para todos os ouvintes da emissora e também para os nossos confrades espíritas. Políticos não, né, Wilson? Espírito. Nós não temos partido político.
0: Nada de partidarismo.
1: Bom dia para o Gilberto, nosso confrade aqui presente, que veio reforçar o nosso programa aqui, né? Bom, Wilson, hoje nós vamos dar prosseguimento à divulgação da doutrina dos Espíritos, resumindo o capítulo 10, que tem a denominação As Bandeiras. As Bandeiras dos Bandeirantes, né?
0: As Bandeiras.
1: Nós sabemos que as bandeiras, nós que estudamos história brasileira no primário, isso que ensinava no curso primário, curso básico nosso. As bandeiras foram os primeiros movimentos organizados pelo governo brasileiro, né, da colônia brasileira, para iniciar o desbravamento do interior, ou seja, o povoamento do interior. Então eram aventureiros movidos pela ilusão de conseguir ouro, pedras preciosas, embrenhavam para o sertão afora, um grande grupo, né? Formava-se uma equipe, era como se fosse um conjunto de pessoas dirigido para o mesmo objetivo, e sempre iam na companhia deles um padre, já simbolizando o problema religioso, ou problema não, a grande verdade religiosa do Brasil. Então esse livro, Brasil, Coração do Mundo, Pátria do Evangelho, ditado pelo Espírito Humberto Campos, ao nosso querido médium Francisco Cândido Xavier, publicado em 1938, narra a história do Brasil planejada no aspecto espiritual. A interferência do grupo dos Espíritos de Jesus aqui no Brasil, ela existe desde o descobrimento do Brasil. O próprio descobrimento do Brasil foi dirigido pela espiritualidade. Isso nós já apresentamos nos capítulos iniciais do livro, né? E hoje, então, esse capítulo 10 cuida das bandeiras. As bandeiras, que era o grupo dos aventureiros que partiu em busca de descobrir as riquezas do Brasil, da capitania de São Paulo, lá da vila de Piratininga, que é a capital de São Paulo hoje. Tudo organizado pelo plano espiritual, por aqueles que estavam no Brasil desde o início da descoberta, que encarnaram aqui, geralmente eram espíritos envolvidos com revoluções, com guerras religiosas, sobretudo chamados templários. Esses espíritos templários, no início, é que desbravaram o Brasil, imbuídos daquela convicção religiosa que eles tinham, de preservar, de defender lá o túmulo de Jesus, o que levou a fazer a guerra lá com os muçulmanos, né? Aquelas guerras das cruzadas, aquelas guerras sanguinárias, que mataram mais gente que qualquer outra guerra que existiu. Então esses espíritos tiveram como missão de reencarnar no Brasil para melhorarem, e dado o heroísmo, a braveza deles, eram os espíritos próprios para desbravar o sertão brasileiro. Tudo dentro da programação do plano espiritual superior. dirigido pelo Espírito Anjo Ismael, que é o Espírito designado por Cristo como protetor do Brasil. Então ele era o coordenador de todo esse movimento, o planejador no plano espiritual, como nós vamos ver aqui. Então, de acordo com o resumo e conforme narra o Espírito Humberto de Campos, narrou a Chico Xavier, diz Humberto de Campos que no desdobramento da ação espiritual, veja bem, da ação espiritual, que deveria restaurar a pátria portuguesa após o domínio da Espanha, o anjo Ismael reuniu os espíritos que chegavam aos espaços depois do primeiro contato com a vida de Piratininga, ou seja, a vida na vila de Piratininga, na cidade de São Paulo, hoje a capital de São Paulo, a fim de elaborar novos projetos de trabalho naquele setor da pátria do Evangelho, ou seja, na ocupação da pátria do Evangelho, na povoação do território brasileiro, né? Tratam-se de almas, essas almas a que se refere o Espírito Ismael, tratam-se de almas decididas e heróicas, ali postas para a construção da grande obra, apesar dos seus característicos de bondade e de energia, essas almas necessitavam regressar ou reencarnar na luta terrestre em seu próprio benefício, para a melhoria delas mesmas.
0: Elas mesmas.
1: Sempre corrigindo aquilo que noutra encarnação tropeçou em razão de usar mal do livre-arbítrio.
0: É o processo educativo.
1: Da liberdade de escolha. Veja bem, esse projeto todo leva em conta a vida eterna. A vida eterna é que não existe morte nela. Então, o que acontece? Você encarna, né, para cumprir uma missão, está lá no Evangelho segundo o Espiritismo, que cada um de nós temos uma missão para cumprir aqui, e temos de cumpri-la bem ou mal. Se nós cumprimos bem, nós não vamos ter resgate a fazer, ou seja, voltar aqui para corrigir. É. Se nós a cumprimos mal, naquilo que nós erramos em decorrência da má escolha do nosso livre-arbítrio, nós vamos ter de voltar para resgatar, ou seja, corrigir. Se prejudicamos outros, fizemos inimigos, nós nos reconciliamos lá no plano espiritual, comprometemos nos encarnar juntos aqui para reconciliarmos aqui e corrigir aquilo o que fizemos de errado. Todo espírito segue esse planejamento, que é um planejamento específico para cada um de nós.
0: Graças à misericórdia de Deus.
1: Graças à misericórdia divina. E diz que Deus, ao estabelecer o tamanho ou o peso do saco que vai pôr nos ombros de cada um, usa de tanta misericórdia que põe a mínima parcela de peso que o cidadão possa suportar numa nova reencarnação para corrigir o que fez de mal feito.
0: Exato.
1: Né? Então o anjo Ismael reuniu essas almas em grande círculo com o propósito de falar com elas, dirigindo-se a elas como irmão, comunicou-lhes dizendo ser preciso regressar dentro de breves dias aos núcleos de trabalho da vila de Piratininga para dar prosseguimento às primeiras iniciativas aí em desenvolvimento. estavam em desenvolvimento na vila de Piratininga, no sentido de povoar a pátria brasileira, né? Acrescenta o anjo Ismael que agora eles levariam mais longe a coragem e o heroísmo deles, né? Evidentemente. Penetrarão o coração da terra do Cruzeiro, ou seja, da terra brasileira, rasgando as sombras de suas florestas imensuráveis, né? Sem limites. Aliás, alguém me disse que o tamanho da região amazônica, que é descrita no nosso mapa, não corresponde à grandeza dela.
0: Não, né?
1: O território é muito maior, o território amazônico, do que o que consta no mapa.
0: Verdade.
1: E nós sabemos que tem lugar lá que o homem ainda não pôs
0: não
1: o pé.
0: Pôs,
1: né?
0: O pé. Bom, coisa maravilhosa.
1: Então, o espírito Ismael queria falar com elas, com essas almas, né? E as reuniu. Então, diz que elas teriam de penetrar pelas florestas brasileiras, né? Com a dedicação deles, ou dessas almas, novas atividades seriam iniciadas e novas possibilidades hão de facilitar a existência dos colonizadores do país, conservando a bandeira de Jesus desfraldada na terra do Cruzeiro, sobre todas as frontes e sobre todos os corações. Essa bandeira foi referida logo no início, né? Uma bandeira branca que significa paz, com os dizeres, se não me engano, é caridade, por aí fraternidade. Uma coisa assim, eu não me lembro os
0: da frase completa.
1: Da bandeira, né? Você lembra?
0: Não lembro, não.
1: Pois é. Então, até aquele momento, continua dizendo o anjo Ismael, tem se desenvolvido, veja bem o que que até antes dos bandeirantes, qual era o trabalho que os portugueses que estavam aqui estavam fazendo e que os levaram à decadência em razão desse trabalho, que nós já vimos em capítulos anteriores. Então, até aquele momento, continua dizendo o anjo Ismael, tem se desenvolvido as tristes caçadas humanas, em que os índios miseráveis são surpreendidos na sua simplicidade para os penosos trabalhos do cativeiro, sobre a alegação dos portugueses para resguardar a preguiça deles, né? Em decorrência do clima inclemente, do clima calorento, eles não conseguiam trabalhar, então precisava escravizar os índios para trabalhar no lugar deles, né? Como fizeram também com os negros.
0: Meu Deus.
1: E era preguiça, eles não aguentavam, e os índios é que iam aguentar com os pretos.
0: Meu Deus.
1: As coisas se repetem até hoje, né?
0: Até hoje. A filosofia é
1: essa. Essa filosofia existe até hoje. É. Eu não aguento mais.
0: Mas
1: o outro aguenta no
0: fulano mesmo. Aguenta.
1: Fulano aguenta.
0: É, desse jeito.
1: Não é assim que ainda funciona.
0: A ideia ainda funciona até os dias de hoje.
1: Funciona até hoje, né? Então vai se repetindo e minorizando, melhorando à medida que nós vamos evoluindo e resgatando o passado.
0: Exatamente.
1: Né? Por isso que a evolução é a conta gotas.
0: Não dá certo.
1: Deus dá o mínimo, a mesma parcela para o indivíduo resgatar.
0: É.
1: Aí vai demorar milênios, né? Por isso que se informa, é informado que os espíritos que estão encarnados aqui têm cerca de 250 a 400 mil reencarnações já. E
0: mil,
1: tá,
0: né?
1: Ainda está do jeito que está, hein?
0: Imagina.
1: Então, quantos milhares de reencarnações ainda vai ter para nós chegarmos lá onde Jesus recomenda no Evangelho, para sermos perfeitos como perfeito é o Pai Celestial.
0: Põe milênios aí para frente. Põe milênios.
1: Mas agora, disse o anjo Ismael, descobrirão as fontes de riqueza dos latifúndios do Brasil. Latifúndios são as vastas terras, né? Ou as capitanias hereditárias que o governo português distribuiu para os portugueses que quisessem enfrentar o desbravamento do Brasil. Descobrirão as fontes de riqueza dos latifúndios do Brasil, interessando a colonização e implantando com mais intensidade os núcleos valorosos do movimento de intensificação dos órgãos do progresso da pátria e do seu povo. Você vê que detalhamento, hein?
0: Muito grande.
1: Não é? Então, tudo planejado no plano espiritual. É certo, dizia o anjo Ismael, muitos de vocês vão conhecer a penúria e o sofrimento, sacrificarão a fortuna e os afetos mais santos da família para construírem a base do futuro com as lágrimas abençoadas de seus martírios e das suas renúncias exemplares. Suas tarefas serão rasgar as selvas distantes, evidenciando o ouro depositado no seio da terra generosa. A gente vai ver por que a ambição é o móvel principal da ação do homem.
0: Essa
1: ambição é planejada pelo próprio plano espiritual, né? Aqueles que encarnam com a ambição de descobrir ouro, conseguir fortuna com ouro, com garimpo, com pedras preciosas, então eles vão movidos por essa ilusão de riqueza, movido pela ambição. E aí o que que eles fazem? Aí eles investem toda a fortuna dele nesse plano, né? Inclusive as joias da família, justamente nessa ilusão de que vão descobrir e trazer de volta tanto ouro que sobrepõe essa fortuna investida.
0: Exato.
1: Para o descobrimento do próprio ouro, né?
0: Exatamente.
1: Movido pela ambição. Então a própria ambição é instrumento que a espiritualidade
0: usa,
1: apoia, a fim de que outros benefícios sejam realizados.
0: Verdade.
1: O benefício atrás desses ambicioneiros por ouro era o que? Era o povoamento da pátria brasileira, a criação dos núcleos de desenvolvimento que se tornaram cidades importantes, apoio para os pecuaristas, para os agricultores que vieram depois. Então tudo é planejado pelo plano espiritual. Nada, é por isso que a própria doutrina fala, nada é errado, tudo é certo, cumprindo o plano do progresso, da evolução do próprio homem. Agora, cada um vai ser responsável pelos excessos que praticar, né? E vai ter toda a eternidade para se corrigir e se melhorar. O espírito não morre, é imortal. E nós temos de chegar à perfeição do Pai, uma perfeição para nós relativa, porque a perfeição do Pai é absoluta. Então, nós temos de passar por todo esse processo, e o que nós vemos cotidianamente na vida de espíritos encarnados aqui no plano material. Então, continua narrando o espírito Humberto de Campos, dizendo que o anjo Ismael interrompe a essa altura sua fala por algum tempo. E ali, naquele momento, veja bem, encontrava os espíritos e seriam mais tarde, entre muitos outros, Antônio Rodrigues Arzão, Marcos de Azeredo, Bartolomeu Bueno, que é o conhecido nosso Bartolomeu Bueno da Silva, e Fernão Dias Paz, que é o Fernão Dias Paz Lemes, cujo nome a gente aprendeu quando estudou a história do Brasil no curso primário. Fernão Dias Paz Lemes foi o principal bandeirante que desbravaram o território brasileiro. Fizeram as primeiras entradas, chamadas bandeiras, pelos sertões afora do Brasil. Então, aí veja bem o que colocou o espírito de Fernão Dias. Este último, ou seja, Fernão Dias Paz, interrompeu o silêncio da grande assembleia e exclamou, provocando interesse geral. Dirigindo-se ao anjo Ismael, pergunta: o que fariam com o ouro da terra? Veja bem, ele tinha consciência do perigo da riqueza do ouro, né? O que fariam do ouro da terra se no mundo material, ele é a causa sinistra de todas as lutas e o demônio de todas as ambições?
0: Nossa.
1: Veja a pergunta do espírito que se tornou, quando encarnado aqui, o Fernão Dias Paz Lemes. Era um espírito evoluído, que tinha conhecimento da coisa, né? Lembrou que na vida espiritual todos compreendiam semelhante realidade. Compreendia aquilo que ele estava falando. Todos eles. Mas no plano terrestre das sombras, a consciência do homem mergulha nas mais aflitivas perturbações. E todos sabem, dizia Fernão Dias Paz Lemes, que a água mais pura, misturando-se com a terra, se reduz quase sempre a um punhado de lama. Eu já tinha noção do perigo que acontecia com a encarnada aqui, né?
0: Dos riscos.
1: E essa lama, nós estamos mergulhados nela até hoje,
0: até,
1: né?
0: Até hoje.
1: Com a outra vestidura, né? A vestidura da corrupção.
0: Da corrupção.
1: É uma lama.
0: É no sentido geral, né?
1: É uma água pura misturada com terra que se transforma em lama.
0: Figurativamente falando, né?
1: É, pejorativamente falando. Diante da indagação de Fernão Dias, o anjo Ismael afirma ser a terra a escola abençoada, veja bem, onde aplicamos todos os elevados conhecimentos adquiridos no infinito, ou seja, no plano espiritual. E aí que devemos, e também no plano material, com as encarnações, porque se a terra é uma escola, é um local de aprendizagem, né?
0: Claro.
1: Nós todos aqui estamos aprendendo, inclusive com essas informações extraordinárias que nós estamos tendo aqui desse livro. Porque a nossa ciência material, como a ciência do plano espiritual, os fatos espirituais da invisibilidade ainda não podem ser palpáveis, comprovados segundo a filosofia da ciência material, então a ciência material não acredita na ciência espiritual, só acredita naquilo que pode ser provado. E não é assim. O que vem na nossa intuição, como é que se prova?
0: Exato.
1: Vem do plano espiritual, não é?
0: Só tem uma resposta só, né?
1: Não é?
0: É claro.
1: Como é que você vai provar a origem daquilo que os grandes escritores missionários escreveram e escrevem aqui para nós? Não conhece, não é palpável. Os fluidos. Como é que se prova a existência dos fluidos? E nós sabemos da existência de vários fluidos que atuam no plano material, que são invisíveis.
0: Onde realmente?
1: Então, diante da indagação, o anjo Ismael afirma isso, que a Terra é a escola abençoada, onde aplicamos todos os elevados conhecimentos que adquirimos no infinito, ou seja, adquirimos na vida eterna. E a nossa vida de encarnado está inclusa na vida eterna. Que a vida eterna é a vida do espírito, não é a vida do corpo físico. Nós temos de compreender isso. Além da vida do corpo físico, tem a vida do espírito. O espírito é uma individualidade que encarnada no corpo físico torna-se a personalidade humana, demonstrando que é o espírito. Aqui no corpo físico, na sua essência, que é o espírito. Através dos nossos atos, da nossa conduta. Daí não tem nenhum igual ao outro, porque nenhum está no mesmo nível de evolução. Todos se diferem uns dos outros. São diferentes nas atitudes, na conduta moral, nas iniciativas, até nas capacidades de trabalho. Não tem nenhum igual ao outro. É aí, diz o anjo Ismael, que devemos aprender a ciência do bem, uni-la à sua divina prática, desfazendo todas as trevas pelos nossos próprios esforços individuais. Precisamos entender, acrescenta o anjo Ismael, essas brandas disposições das leis divinas, para que o determinismo do amor e da fraternidade constitua a lei da existência de todas as coisas e de todos os seres. A escola da vida terrestre é para essa aprendizagem.
0: Para fazer com que nós vivamos as nossas experiências e aprendamos com elas.
1: Aprendamos com elas, é um ensinamento.
0: É, graças a Deus. É um processo de educação para todos nós, né?
1: De educação para todos nós. É por isso que a vida terrena é uma escola. E se todos tivessem essa compreensão e assimilassem os ensinamentos que nós adquirimos através dela, a vida de cada um seria certamente bem melhor. Quanto ao ouro, veja o que diz o Espírito, veja o que diz o Espírito do anjo Ismael, ou o anjo Ismael. Quanto ao ouro escondido no seio da terra exuberante, sua existência significa, veja bem, ó, sua existência significa um estímulo à ilusão dos homens, ainda muito distantes da concepção ou da compreensão.

0: para que venham outros benefícios em prol do futuro.
1: Tudo é aproveitado.
0: Futura geração. Então nada se perde.
1: Nada se perde.
0: Tudo se aproveita.
1: Tudo é aproveitado.
0: Nada se desaparece, tudo se transforma.
1: Graças a essa inteligência suprema.
0: Está tudo lá no Evangelho. Em pequenas, poucas palavras, pequenas frases. Então, procurando a grandeza ilusória do ouro, diz o anjo Ismael, vocês edificarão as cidades novas, contribuirão para desenvolver a pecuária e a agricultura, desbravando caminhos inóspitos em favor de outras almas. E o futuro se voltará para os seus esforços com as suas bênçãos de agradecimento.
1: Claro, é uma coisa.
0: As futuras pessoas que aproveitam do benefício que eles fizeram tornam-se agradecidas.
1: Agradecidas, porque pegou já aberto o caminho, né?
0: O anjo Ismael, em seguida, nomeou Fernão Dias, pela fala dele, evidente, né? Como chefe da expedição mais difícil de todas. Diz que muitas vezes ele, Fernão Dias, será obrigado a exercer a mais rigorosa justiça, usando todas as suas reservas de energia. Mas é preciso que você não esqueça a misericórdia divina, sem exagerar nas funções que lhe foram confiadas, entregando a Jesus os seus trabalhos de cada dia, orando, né? O grande bandeirante recebeu humildemente a determinação do anjo Ismael. Daí a alguns anos, no final do século XVII, as bandeiras paulistas espalharam por todas as regiões da Terra Virgem. As noites estreladas servem a elas de bússola. A cruz do Cristo vai como um símbolo à frente de todos os companheiros das novas tentativas de conquista. Daí a razão porque aonde eles chegavam, ia fundar um agrupamento, uma vila, a primeira coisa que eles construíram era uma capela.
1: Exato.
0: Uma igreja que é o símbolo da presença do Cristo no Brasil, da cruz do Cristo, né? Partem de Sorocaba para Goiás até o Amazonas, as bandeiras, né? De Taubaté em direção à Paraíba do Norte. Não se explicou que isso é o estado da Paraíba, né?
1: É, né?
0: Em 1672, Fernão Dias Paes organiza, usando de toda a sua fortuna, a mais célebre das expedições saídas de São Paulo, caçando as esmeraldas, que constituíam objeto das lendas de muitos aventureiros. Ele visita todas as regiões auríferas de Minas Gerais, ou seja, do estado de Minas Gerais. Rebeliões e discórdias são dominadas pela sua energia constante e severa, ao ponto de Fernão Dias, para fortalecer a disciplina, manda enforcar o próprio filho,
1: nossa,
0: que participara de rebeldia geral, próximo à povoação do Sumidouro, às margens do Rio das Velhas, em Minas Gerais. Né? As joias da mulher e das filhas são empregadas no seu extraordinário empreendimento, arruinando-se a família inteira. Fernão Dias, porém, segue um roteiro luminoso, por onde ele passa com seus companheiros.

0: florescem povoações asseadas e alegres. Seus pontos de contato com a terra paulista são os arraiais prósperos e fartos que ele vai edificando nos caminhos desertos. As esmeraldas de seu sonho nunca foram encontradas. E as pedras verdes que ele entregou ao genro no instante da agonia, como única representação ou expressão de sua fortuna, representavam de certo o símbolo suave das esperanças do seu trabalho e das suas lágrimas na terra do Evangelho, ou na pátria do Cruzeiro, né? Próximo ao local onde mandaram enforcar o próprio filho, nas margens do Rio das Velhas, o seu espírito de lutador desprendeu do corpo, causado, cansado, e quando, no íntimo do seu coração, implorava a misericórdia de Deus para o crime que cometera, para o crime com que exagerara de suas funções na terra, a voz do anjo Ismael falou do infinito, dizendo: irmão, as quedas com as suas experiências sombrias constituirão os degraus do teu caminho para as gloriosas ascensões ou elevações espirituais. Atrás dos seus passos florescem cidades valorosas no coração das matas virgens, e os que recebem os seus benefícios abençoam o seu esforço e a sua energia perseverante. A essas mesmas paragens onde você turvou a consciência por um instante, levado pelos rigores da disciplina, voltará com seu filho, sob as asas cariciosas da fraternidade e do amor, a fim de reparar o passado cheio de tribulações e de lutas incontáveis, porque no coração misericordioso de Deus repousam eternamente as luminosas esmeraldas da esperança e do amor que procurou a vida inteira. Que beleza. Fernão Dias Paz abre os olhos materiais pela última vez. Uma lágrima pesada e branca lhe corre pelas faces emagrecidas, mas sobre o seu coração paira a bênção cariciosa da terra dourada das minas, e sentindo-se na posse das verdadeiras esmeraldas do seu grande sonho, o honrado trabalhador regressa de novo à vida do infinito.
1: Beleza, hein? É isso aí, as grandes ensinamentos, né?
0: Poesia narrada.
1: Uma forma bela de narrar, né? Muito bonito. É isso aí. Nós temos ainda um tempinho ainda, se o senhor quiser fechar com algumas observações sobre o material apresentado, o senhor fique porventura à vontade.
0: Ele bonito, nossa senhora.
1: Fica à vontade para fazer as observações finais.
0: Bem, sobre o material apresentado. Aquilo, né? Nós sabemos que tudo que se passa aqui na vida material vem de um planejamento do plano espiritual. Porque a nossa eternidade é atingir o infinito. E o infinito chama-se evolução. Se é infinito, nós sabemos, não sabemos o limite dessa evolução. mas a evolução para o infinito, ou a direção para o infinito, é aquilo que está lá no Evangelho de Jesus, recomendando que nós sejamos perfeitos, como perfeito é o Pai Celestial. E se ainda hoje nós vivemos num meio de acontecimentos e atos espiritualmente incompreensíveis, de acordo com a moral superior, nós não sabemos quando é que é que nós vamos chegar naquele ponto de nos tornarmos perfeitos, como perfeito é o Pai Celestial. Mas o nosso destino é o infinito, é a evolução e é atingir essa perfeição.
1: Seu Cacildo, como é que nós fazemos para aprofundar um pouco mais nessas observações? Não é uma observação, é uma realidade, né? Que é a questão da, por exemplo, do fato de não existir nada errado. E servindo, por exemplo, aí como serviu, foi apresentado no material, a questão da ambição impulsionando o progresso.
0: Pois é.
1: Né? O que mais seria, além da ambição, impulsionando o progresso na atualidade?
0: Bom, será que hoje, dentro disso tudo que nós estamos vivendo, em que um se enriquece facilmente no Brasil e outros se tornam mais miseráveis pelo o desvio do que se arrecada para o bem comum, está nesse caminho certo de atingir o progresso para o Brasil?
1: Será?
0: Será? Acho que não. Porque tem muita gente boa aí, que é em pequena minoria, que se tomar posse, não digo nos atuais, mas os bons não aparecem na nossa propaganda televisiva e jornalística. Mas tem muita gente que, se tomar o poder aí, o destino do país muda. E possivelmente isso vai acontecer, porque o planeta está em transição, nós estamos vendo as tragédias aí, que quando os que estão no poder não encontrarem aquilo que eles buscam no poder, aí é que vai chegar o momento dos salvadores da pátria assumir o poder para tomar um outro destino.
1: Agora,
0: é um pensamento particular que é meu.
1: É.
0: Eu já estou com 89 anos. Sou de uma geração privilegiada, porque vivemos da época do carro de boi até a época do foguete.
1: Exato.
0: E fizemos todas as transformações do Brasil e estamos estarrecidos com o que está acontecendo hoje, que os princípios morais parece que desapareceram. Não são metas a serem atingidos, pelo menos pelo que se passa no país e é narrado e fotografado publicamente pela televisão e por tudo. E não é só no país, não, no mundo todo. Porque se o planeta está em transição, o mundo todo está em transição e nós vemos as calamidades que são cometidas pelas as nações do chamado primeiro mundo. As bombas atômicas ainda estão querendo que o Brasil, para se fazer respeitado, precisa ter bomba atômica, quando a destinação do Brasil
1: é outra.
0: O parâmetro da verdadeira fraternidade universal.
1: Exato.
0: Ditado pela própria espiritualidade, que é responsável pelo planejamento do nosso desenvolvimento. Então, nós ainda vamos ter de responder duramente pelo mau uso do livre-arbítrio que está acontecendo na atualidade do Brasil.
1: Então seria dizer que, por exemplo, as consequências da ambição e da corrupção, por exemplo, é que promove o progresso.
0: Nós vemos, pelo que está sendo publicado, os brasileiros que estão aqui à frente do país não têm condição de resolver o problema do Brasil. Porque do jeito que está...
1: E as consequências que promove esse progresso?
0: A nossa sorte é que a espiritualidade não se afastou do Brasil.
1: Com certeza não.
0: Até a proclamação da República, segundo informação desse próprio livro, a intervenção da espiritualidade era direta. Se afastou justamente para que os brasileiros usassem do seu livre-arbítrio para chegar aonde chegou com as más escolhas que fizeram. Que
1: vivendo as suas consequências das escolhas, hein?
0: Mas a espiritualidade não se afastou daqui, não.
1: Nem vai se afastar.
0: E ao deixar que os brasileiros impusessem o livre-arbítrio, eles disseram: as grandes nações têm de respeitar as grandes realizações que os brasileiros até agora fizeram no país, na pátria do Evangelho. Aqui não entra nação para nos explorar como escravos, não. Porque a brasilidade é destinada para servir a humanidade, tanto no plano espiritual, como sendo o celeiro do mundo, e futuramente no plano material, sendo o celeiro do mundo, e futuramente no plano espiritual, como a nação da onde reinará a verdadeira fraternidade universal.
1: Por isso a pátria do Evangelho.
0: A pátria do Evangelho. Cristo escolheu o Brasil para transferir o cristianismo para cá. E isso está comprovado pela expressão de religiosidade que nós vemos o dia inteiro nas nossas televisões. Pregando ou não o Evangelho de Jesus, mas o símbolo da cruz do Cristo está sempre em evidência. Em todos os momentos se liga os canais da televisão que lidam com a religiosidade.
1: É, existe ainda no nosso meio, até inclusive no meio espírita, alguns pensadores, estudiosos, e eu considero até negacionistas, né? Negacionistas.
0: Não.
1: Que dizem, por exemplo, ser muita arrogância, pretensão de nossa parte dizer que o cristianismo foi transferido para a nossa pátria, que é o Brasil. O que o senhor pensa disso?
0: Olha, você sabe que nós falamos aqui que tudo depende da evolução
1: de cada um. De cada um.
0: Entre os espíritos, não tem só espíritos.
1: Exatamente, isso é importante ressaltar.
0: Mas eu tenho ouvido daqueles, pelo menos, que são otimistas, como você está falando, que diz o seguinte: não é proibido ao espírito entrar na política.
1: Exato.
0: Ele pode entrar, agora ele tem consciência do que é certo e o que é errado, de acordo com o Evangelho de Jesus.
1: Exato.
0: E pelo que ele fizer de errado, ele será responsável.
1: Sim.
0: E que nós, os brasileiros, teremos de tirar tanto do que estamos aprendendo com os erros, aquilo que é importante, lição, como dentro daquilo que nós achamos que é o certo. Então está dentro daquilo que você falou, tudo está certo.
1: Uhum.
0: A Terra é uma grande escola, e disso que está acontecendo no mundo atual, nós temos de tirar lições. E qual é a lição? Que o que está instituído como parâmetro para a humanidade seguir já foi superado, tem de vir outro parâmetro. E qual é o outro parâmetro? O que está sobrando para o homem seguir de otimismo e de pureza nos seus princípios morais do Evangelho de Jesus? Fazer ao outro somente aquilo que quer que queira seja feito a si. Não fazer ao outro o que não queira para si. Esse é o parâmetro da verdadeira fraternidade universal.
1: E que está faltando colocar em prática, né?
0: O que mais está sobrando para o Brasil? É a inteligência artificial que nós temos de seguir, que é a criatura do homem? De onde já viu que a criatura do homem vai dirigir o seu Criador.
1: Exato.
0: Então a única coisa que está sobrando é esse princípio do Evangelho: amar a Deus sobre todas as coisas, amar o próximo como a si mesmo, fazer o próximo somente o que deseja que seja feito a si, não fazer a ele o que não queira para si. Para ser feliz, para haver felicidade no mundo, tem que seguir esse princípio, esse parâmetro. O que que sobra? O que que tem mais? O que que está oferecido para o homem de bom aí para seguir?
1: Exato.
0: A não ser o Evangelho do Cristo.
1: Não tem outra coisa.
0: Não tem outra coisa.
1: Exato.
0: Então, é um muito ponto bom de vista pessoal meu.
1: Mas que está fundamentado na lógica espiritista.
0: Fundamentado no Evangelho de Jesus.
1: É.
0: E como disse Humberto Ruder, né? Se pudesse atribuir ao Evangelho uma plataforma política, né, a Constituição seria esses princípios.
1: Exato.
0: Amar a Deus sobre todas as coisas e o próximo como a si mesmo. E que, para, segundo o próprio Humberto Ruder, para ser cristão é como se submetesse a uma cirurgia sem anestesia.
1: Não é fácil.
0: Porque os cortes de ordem moral, eles doem muito mais do que os cortes no corpo físico.
1: Muito mais. São muito complexos.
0: Nós temos de nos libertar do quê? Do orgulho e do egoísmo. O que que leva à corrupção? O orgulho e o egoísmo. A ambição é filha do orgulho, do egoísmo.
1: Exato. Nós temos então alguns minutinhos, vamos aproveitá-los para que passemos os nossos avisos, né, seu Cacildo? Eu vou ver aqui, por exemplo, no caso do Centro Espírita Chico Xavier, não é? Se houve a postagem aqui da sua atividade de hoje, né, sexta-feira, dia 4 de agosto. O tempo passou, hein, seu Cacildo? Já é 4 de agosto, já está chegando o final do ano, né? Mas aqui eu não estou vendo a postagem, viu, seu Cacildo? Mas eu quero lembrar, mesmo assim, que todas as sextas-feiras, no Centro Espírita Chico Xavier, aqui em Cesarina, Goiás, eles têm a reunião pública que acontece com início às 20 horas. Todas as sextas-feiras, com palestra, passe, água fluidificada e informações doutrinárias necessárias para todos que ali procuram a casa, né? Isso todas as sextas-feiras. Temos também o Centro Espírita Caridade e Luz, que está em Palmeiras de Goiás, com as suas reuniões também toda sexta-feira, acontecendo todas as sextas-feiras, sempre com início também às 20 horas. Hoje em especial, nós temos, por exemplo, uma palestra que vai falar sobre os infortúnios ocultos. Nosso irmão Wilson Borges vai estar falando sobre esse tema, discorrendo sobre esse tema. Temos também lá no Centro Espírita Caridade e Luz, todas as segundas-feiras, o estudo do Livro dos Espíritos. Ele tem início toda segunda-feira, sempre às 19h30. Já estamos já na 49ª aula e estamos lá fazendo esse estudo do Livro dos Espíritos. E convido aí vocês, aqueles que queiram participar conosco. Nossa irmã Diva também está sempre aqui, até mandando aqui uma mensagem aqui no WhatsApp, né, nesse momento, agradecendo aqui a nossa divulgação. E eu quero lembrar também que nós temos espalhados pelo Brasil afora várias outras casas espíritas, né? E aqueles que quiserem informações outras sobre essas casas espíritas, basta entrar em contato pelo WhatsApp nosso, que eu vou passar aqui agora, que vocês anotem aí. É o 64999460153, que vocês possam entrar em contato e fazer as suas perguntas, e todas as dúvidas serão sanadas a seu tempo, tá bom? E nós agradecemos a participação de todos vocês. Que Deus ilumine o nosso momento, o nosso final de semana, que mais uma vez possamos estar juntos aqui realizando o programa Visão Espírita. Um final de semana com muita paz. Seu Cacildo?
0: Bom, Wilson, pela mesma forma eu desejo a todos os ouvintes e aos nossos confrades espíritas um final de semana com muita paz, muita alegria, e que sirva o fim de semana para intensas reflexões a respeito daquilo que foi resumido aqui com relação ao livro Brasil, Coração do Mundo, Pátria do Evangelho, ditado pelo espírito de Humberto Campos, que encarnado foi o grande escritor maranhense Humberto Campos, para o saudoso médium, maior médium de todos os tempos, nosso querido e imortal Francisco Cândido Xavier, que publicou, que psicografou mais de 500 obras a respeito de todos os assuntos do conhecimento humano.
1: Gilberto,
2: agradeço a participação, a audiência de todos os ouvintes, e que essa lição que foi dita coloque no coração que o passado seja como exemplo do futuro, que possamos refletir e construir um mundo melhor, com mais fraternidade, mais amor, mais compreensão para todos aqui no Brasil e no mundo.
1: Assim seja, né? Que Deus abençoe e que nós tenhamos o final de semana com muita paz, alegria e saúde. E que estejamos juntos novamente na próxima sexta-feira na realização de mais um programa Visão Espírita. Muita paz a todos.

0: Meio-dia e 5.
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0: Tá na Clube, tá bom demais. Hoje é sexta-feira. Você fica sabendo de tudo que acontece no seu clube. Hoje temos clássico aqui no estádio Hélio Arantes. O jogo é a partir das 20 horas. E você que quer ver um bom futebol, tá na hora. Tem Palmeiras e Cesarina. Eu sei que vou. 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
0: Alô você, alô amigos do futebol, estamos chegando. Vem aí os destaques de hoje.

0: 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Central da Clube, chegando o Ramsés e o seu destaque.
1: Copa do Brasil, Campeonato Brasileiro da Série A, da Série B, da Série D. Brangerson do Goiás é o destaque daqui a pouco na Central da Clube.
0: 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Chegando o destaque do Jota Martins.
2: Importante reunião no Goiás pode ter sido a solução do problema financeiro do clube.
0: É isso aí, galera, tudo isso e muito mais aqui pra você.
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0: Alô, galera, aquele abraço pra você. Estamos juntos na Clube FM com mais um panorama esportivo. Você todos os dias ligado com a gente. Deixa eu abraçar aqui logo de imediato nosso amigo Lauriston. Grande Lauriston, o homem saiu feliz da vida, uma caixona de cerveja lá no oferecimento do nosso amigo Luquinha. Lauriston, que é um cara que ouve todos os dias a nossa programação esportiva. Só não esqueceu de me falar para quem que torce, né?
1: É Vila Novense, né?
0: Será?
1: Ah, pelo jeito.
0: Ah, eu creio que não, hein?
1: Será?
0: É, será? Né? Manda aí,
1: manda mensagem aí.
0: Fala pra nós.
2: É que acho que ele é Goiás.
1: Geralmente, cara, a gente, por exemplo, eu torço aqui pro meu Goiânia, infelizmente, né?
0: Não, isso infelizmente
1: é
0: não,
1: hein? É, corintiano e botafoguense. Mas, infelizmente, porque o Goiânia, o povo pergunta, você não sofre torcer pro Goiânia? Não, eu falei, não joga.
0: Não perde, perde pouco, né?
2: Não ganha, né?
1: Ele não joga.
0: É. E aí, Jotinha, boa tarde.
2: Boa tarde para você, grande Lázaro Pereira, número um do Rádio Esportivo em Palmeiras de Goiás. Boa tarde, Rames, o mais completo comentarista do rádio. Boa tarde especial aí para os ouvintes que nos dão o prazer da audiência aqui na Clube.
0: É isso aí, oi Rames, tudo bem, né? Tá tudo jóia contigo?
1: Graças a Deus, Lázaro, boa tarde para você, boa tarde, Otinha, boa tarde aí a todos os ouvintes do Panorama Esportivo. Um abraço a todos, já desejo um bom final de semana e vamos que vamos até uma hora da tarde.
0: Final de semana prolongado para você, torcedor. Né? É, o cara hoje sai sexta e só volta na terça-feira. Se o patrão ligar para ele, se não ligar, se não ligar, fica lá no beiro do rio cachaça.
1: É. Aí vai querer tomar aquela saideira. É. E essa saideira nunca acaba.
0: Nunca acaba, né? 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Vem aí na Central da Clube os resultados de ontem, Ramsés.
1: Você quer Copa do Brasil, você quer Campeonato Brasileiro da Série B?
0: E aí despacha tudo.
1: Então vamos despachar a Copa do Brasil. Ontem nós tivemos um massacre do Grêmio contra o Internacional pelo placar de 3-1, jogando em casa. O Grêmio eliminou a equipe do Internacional, pega agora o Atlético Mineiro na fase semifinal. Lembrando que a semifinal é Grêmio, Atlético Mineiro, Palmeiras e Vasco. Classifica dois para a Libertadores da América e será no dia próximo dia 1º e dia 8 de novembro. A Série B, ontem nós tivemos um jogo da 26ª rodada de 38, Náutico 1, Botafogo de Ribeirão Preto 0. Hoje, com andamento, com a continuação, Criciúma e Cuiabá, Atletique e Vila Nova. E hoje ainda, CRB e América. Amanhã, Novo Horizontino e Avaí, Goiás e Fortaleza, Juventude e Atlético, Ceará e Sport Recife. No domingo, 11 horas da manhã, Londrina e Operário. às 18h30, Ponte Preta e São Bernardo.
0: 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Ô, Jota, ontem tivemos resultado. Oi, Ramos.
1: Só tinha interrompendo um pouquinho. Com o resultado de ontem, o Náutico ultrapassou o Goiás, foi a 37 pontos, jogando o Goiás para 11º colocado com 36.
0: Ó, mexeu na tabela. Ontem tivemos também pela Copa do Brasil, o Grêmio passando, Jotinha, pelo Internacional. E aí a facilidade é grande aí para o Palmeiras chegar na final. A grande final vai pegar o Vasco da Gama.
2: É, para aqueles que dizem que estavam ajeitando a Série A pro Palmeiras ganhar o título, ficou um pouco mais difícil, porque o Flamengo chegou, né? Agora ajeitaram na Copa do Brasil, né, Lázaro? Porque aí é covardia,
0: botaram,
2: né?
0: Botaram o Santos, que tá...
2: Vai enfrentar o Palmeiras.
0: É, e depois agora pega o não, Vasco.
1: O Santos já enfrentou o Palmeiras, já saiu.
2: É, não, pois é, eu digo assim, não, eu tô dizendo na Copa do Brasil.
0: Copa do Brasil, né?
2: O Palmeiras pegar o Vasco.
1: Vai pegar o Vasco.
2: Aí é covardia, né? Agora, Atlético Mineiro e Grêmio, Lás, mesmo o Atlético Mineiro tendo um time, eu vendo melhor, é minha opinião, é meu palpite. Pra mim, mesmo o Atlético tendo um time melhor no momento, o Grêmio vem sofrendo aí na Série A, mas eu vou falar o que eu disse aqui ontem, o Grêmio tem tradição na Copa do Brasil, né? Então já ficaram pelo caminho aí, três times que eram os grandes favoritos, o Ramos, da Copa do Brasil. É, o Palmeiras nem se fala porque pelo time, né? Pra mim é o segundo melhor elenco do Brasil, mas o Grêmio tem tradição em Copa do Brasil e eu vejo o Grêmio com um pequeno favoritismo aí sobre o Atlético Mineiro. Agora Palmeiras e Vasco, a não ser que aconteça a maior zebra do ano, né?
0: É. Ramos?
1: É, eu também concordo com o Jotinha. Pra mim o Palmeiras é favoritaço a chegar aí na final.
2: E pra ser campeão também.
1: Pra ser campeão também. O Palmeiras tem todas, na verdade, Jota, todas as chances de levantar pelo menos dois troféus esse ano.
0: E os dois nacionais, os de maiores
2: importância. E quem sabe Libertadores também, né,
1: Ramos? Tríplice coroa, né?
0: Será? Isso. Libertadores não creio tanto, não.
1: Não, mas eu acho que o Palmeiras...
0: Você sabe o quê? O Palmeiras passou na Libertadores, mas passou batendo na trave, né, gente?
2: Na trave. Na Libertadores também eu não acredito, não. Agora eu vejo o Campeonato Brasileiro da Série A tá em aberto, mesmo o Flamengo tendo aproximado, Ramos, você vê que a disputa é muito grande, tem o Furacão chegando por ali, mas na Copa do Brasil acho que não tem como, né? Quem seria doido hoje chegar e falar, qualquer uma dessas equipes aqui tem chance de eliminar o Palmeiras? Eu acho muito difícil.
1: A gente vai deixar para falar da Libertadores semana que vem, porque semana que vem tem rodada da Libertadores, né? Mas eu vejo, Jotinha, que o Palmeiras tem condições de ser campeão da Copa do Brasil, aonde pode abrir vagas para os outros times na Libertadores da América.
0: É, mais times na Copa.
2: É, porque ele conquistando qualquer um desses dois títulos desses três, Ramos, ele abre mais duas vagas.
1: Mais duas vagas.
0: É isso aí. 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Pois é, rapaz, campeonato pegando fogo, Copa do Brasil, 2 milhões, quantos milhões, cara?
1: 9 milhões.
0: 9 milhões, né?
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0: né,
1: até a final da Copa do Brasil, ganhando a Copa do Brasil, pode pegar 98 milhões.
0: É o que mais paga, né, no Brasil hoje?
1: É o mais pago.
2: Em Ramos e Lázaro, dizem que teve maracutaia, né, naquela goleada do Palmeiras sobre o Vasco, porque o que é que fez aquele treinador do Vasco voltar com o bloco de zagueiro ali, a zaga toda mudada pro segundo tempo?
1: Você fala
2: tempo
1: do Campeonato Brasileiro?
2: Campeonato Brasileiro. Agora vamos ver o que é que vai acontecer. Será que dessa vez vão entregar pro Vasco da Gama?
0: É.
2: Porque o genro da Leila lá vai assumir o Vasco.
1: É a partir do ano que vem, me parece que ele é o dono, né, do Vasco da Gama.
0: 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A Copa do Brasil, acho que nunca teve tão previsível como esse ano, de quem será o campeão. Se não der Palmeiras, aí o futebol realmente prega peças em todo mundo, viu?
1: É, na verdade pode pegar peça, mas é como o Jotinha falou, o time do Atlético Mineiro está um time arrumado, está um time muito bem. É, já esse estava ruim alguns jogos atrás, mas de uns 5, 7 jogos para cá o Atlético Mineiro vem apresentando bom de futebol com chegada de alguns jogadores. É, o Atlético melhorou bastante. Eu acho que o Lázaro e Jota aqui pode dar Palmeiras e Atlético Mineiro na final.
2: É, pode sim. Eu penso aí, ó, Ramos, nesse cruzamento aí entre Vasco e Palmeiras, o pessoal lá do Palmeiras deve falar assim: não, vocês podem amolecer um pouquinho aí, daqui 2 anos vai melhorar tudo lá e nós vencemos esse jogo aí, conquistamos mais 2 títulos esse ano e fica tudo beleza, né? Agora, nesse jogo aí, Grêmio e Atlético Mineiro, é isso aí, é, vai ser jogo duro, mas o Atlético Mineiro tem chance? Tem. Pra mim, tem o melhor time. Tem o melhor 11, mas o Grêmio é um time que endurece, né? Em Copa do Brasil.
0: Copeiro, time copeiro, né, Jota?
2: Isso.
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1: Ontem o Nacional, jogando fora de casa, empatou com o Asa e é o novo time que disputará a Série C do ano que vem. Quem venceu o primeiro jogo pelo placar de 3-1 e ontem, jogando fora de casa, empatou pelo placar de 0-0 e vai jogar a Série C do ano que vem.
0: Vai se juntar aí o Anápolis e o time do Goiatuba, né? Fora os que já tinham subido, isso, né? E a decisão também será esse final de semana?
1: E a decisão da Série D será esse final de semana. É, vão jogar aí o Uberlândia e o CSA decidindo a Série D do Brasileirão de 2026.
0: O Brasiliense também está na Série C. Subiu, né?
1: No Brasiliense?
0: É. Abreu, deu uma briga lá na semifinal, mas já tinha subido, né?
2: Mas você não, falou o Gama, né?
0: É, aliás, o Gama, é.
2: Isso. O Gama subiu, né?
1: O Gama
2: é.
1: Subiu também.
2: Só não está na disputa do título, né?
0: É, porque perdeu, ainda perdeu lá, ainda tomou uns tapas na orelha lá no Mané Garrincha.
2: Na verdade, depois que o atacante que veio pro Goiás saiu, o time do Gama caiu muito de produção, viu?
0: Caiu.
2: Muito, muito. Perdeu muita força. Pô,
0: eles estão falando muito nesse jogador. Será que vai vingar dentro do Goiás? Até porque o Cadu Souza, ele demorou quase um ano para se adaptar dentro do Goiás. Agora que ele está sendo reconhecido.
1: Uai, ô Lazo, esse rapaz é Clemente, né?
2: É o Lucas Clemente?
1: Lucas Clemente.
2: Ei.
1: Pra ele dar certo no Goiás, vai depender muito do esquema de jogo do treinador, porque ele é centroavante fixo, né?
2: Ele joga pelas beiradas,
1: ele não? Joga, é. Então, assim, ele não, por exemplo, dependendo muito do esquema tático do treinador do Goiás, que pode dar certo.
0: Se ele for depender do Lucas Lima, tá enhambado.
2: Então, eu acho que estando bem o Cadu Souza, Rames, eu colocaria o Clemente com o Cadu Souza e escolheria um jogador para jogar pelo outro lado, né? Pela outra beirada do campo, o Goiás ficaria com um ataque forte, porque o Cadu Souza, ele é um jogador de conclusão, né? Aquele jogador que bate de primeira, muitas vezes faz o serviço de pivô. O que o Goiás precisa é de um jogador que puxa a jogada rápido. Se o Clemente fizer isso, ele pode resolver o problema do Goiás. Mas você disse, se levar um tempo para poder adaptar aí, pode não resolveu o problema, porque o Goiás precisa, é urgente, né?
0: Goiás precisa pra ontem. Não é hoje, não, era pra ontem, na verdade.
1: A situação do Goiás não é boa no campeonato.
0: É, agora o Jota trouxe aí a informação que pode ter uma solução financeira, né, Jota?
2: É, Lázaro, a notícia foi boa, né? Tiver a primeira reunião lá, o pessoal saiu animado, dizem que vai ser definido na próxima terça-feira. O Paulo Rogério Pinheiro vai emprestar 20 milhões pro Goiás e vai ter a garantia, o centro de treinamento lá, se eu não engano, de Aparecido de Goiânia. E aí esses 20 milhões vai colocar tudo em dia, funcionário, jogador, comissão técnica, a partir de terça-feira, né? É porque ele precisa de um documento, ele vai colocar o dinheiro no time, né, Ramos? Então ele, a palavra dele vale, porque ele é um cara que tem a bala. Ele chegou lá, prometeu, né? E ele vai cumprir. Então o pessoal saiu feliz. Pelo menos para esse jogo contra o Fortaleza, já tem motivo pro time do Goiás ser mais alegre.
0: É, se eu tivesse 20 milhões para me emprestar, eu tava feito, viu? 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Mas não é, cara, é muito dinheiro, né?
2: É muito dinheiro,
0: é,
2: né?
0: É muita grana, mas é sim.
1: Como a gente falou lá, se por exemplo, 20 milhões, se o Goiás... É, destacar alguns jogadores ou dois jogadores numa temporada?
0: Eu entendo assim, da forma que você está pensando. Para pagar um time de futebol hoje, pagar 20 milhões, depende de uma venda boa. Dá certo. Mas tô falando assim, cara, um particular meter 20 milhões num clube de futebol, né? Emprestado, ok.
2: Tem que gostar muito, né?
0: Demais. Cara? Mas é o amor pelo time, né? O pai dele fazia isso toda semana, mas o homem era montadinho, né, Zé?
2: É, o Alê falava, pode ir lá e pode contratar que eu vou pagar, e ele pagava, né? Agora o filho, o cara empresário forte, né? Ele não tem lá a participação afetiva lá dentro do clube do Goiás, até o pessoal reclama, você mesmo já falou aqui, e você deu o exemplo que cachorro que tem dois donos, ele passa fome. E lá no Goiás, o que acontece é que não vê.
0: Cinco.
2: É, os dirigentes do Goiás lá não é visto lá. Inclusive, teve dirigente do Goiás, Ramos, que na metade do jogo, determinada partida que o Goiás perdeu de 3 aí no estádio Alê Pinheiro, o dirigente de futebol foi embora no intervalo do jogo. Então, o que falta no Goiás lá é esse aí. Não é só a questão de dinheiro, é o cara pra chegar, pra falar, pra dar uma explicação pro torcedor, o que tá acontecendo, o que vai acontecer, se vai ter solução. Agora, pelo menos, essa reunião, acho que ela foi produtiva e pode, a partir de agora, surgir resultado lá dentro do Goiás.
0: É, eu acho que foi um pouquinho tarde, viu? Goiás hoje é o décimo... Ué,
1: então, já que a gente tá falando primeiro, do Goiás, né? vamos passar a projeção do Goiás.
0: Vamos lá. Hoje é dia da gente falar do que o Goiás pode conseguir para o futuro.
2: Você vai passar aí, eu vou notar
1: aqui. Eu vou apagar aqui o meu celular, que eu tava com a Série A na...
0: Então manda a Série A, depois na sequência falando do Goiás.
1: É. Então, vamos falar da Série A. A Série A tem rodada amanhã, 26/38, tem Bragantino e Bahia, São Paulo e Atlético Mineiro, Fluminense e Vasco da Gama. Esses jogos são amanhã. No domingo, 11 horas da manhã, tem Curitiba e Mirassol. À tarde, tem Cruzeiro e Atlético Paranaense, Remo e Flamengo, Internacional e Santos, Botafogo e Palmeiras, Corinthians e Chapecoense, fechando a rodada na segunda-feira, Vitória e Grêmio.
0: O jogo mais fácil é do Corinthians.
2: Rodada boa pro Palmeiras e pro Corinthians.
1: Aí pega a classificação. O Palmeiras é o primeiro com 52, Flamengo o segundo com 51, Atlético Paranaense o terceiro com 45, Fluminense o quarto com 42, Bahia o quinto com 40, Cruzeiro o sexto com 39, Curitiba o sétimo com 37, Atlético Mineiro o oitavo com 36, Bragantino o nono com 35, Corinthians décimo com 32, São Paulo décimo primeiro com 30, Botafogo décimo segundo com 30, décimo terceiro Vitória com 29, décimo quarto Santos com 29, décimo quinto Grêmio com 28, décimo sexto Mirassol com 25, décimo sexto também o Vasco, que está na mesma situação do Mirassol com 25, mas o Vasco abre a zona de rebaixamento, 18º Internacional com 25, 19º Remo com 23 e último colocado a Chapecoense com 14 pontos.
0: Internacional entrou na zona?
1: O Internacional entrou na zona de rebaixamento.
0: Os quatro últimos então, Vasco, Internacional,
1: Remo e Chapecoense.
0: Tá procurando de novo, hein, Jota? Tá procurando de novo a mesma. Cara, é um time caro. Você sabia? O time do Inter não é esse time ruim assim, não. Eu vi contra o Corinthians pela Copa do Brasil, fez um baita de um jogo aí.
1: Justamente, mas eu acho que tá faltando pro Inter um comando técnico.
2: E a minha projeção, Ramos e Lázaro, ela tá seguindo aí, ó. Eu continuo com a minha opinião, acho que dois grandes caem esse ano.
0: Foram, né?
2: Não, o Chapecoense e Remo.
0: Remo aí passa régua. É. Eu acho que aí já não tem. Agora o Vasco da Gama Internacional tá brigando aí com o Grêmio, né?
1: Na verdade, se a gente for analisar a tabela aqui, do São Paulo, até mesmo do Corinthians, que é o décimo com 32, estão brigando para não cair. Porque o Corinthians tem 32. O Corinthians está a 7 pontos da zona do rebaixamento.
2: O Corinthians não cai mais, não.
1: Não, não.
2: O Corinthians precisa de 33 pontos, não, de não. 13 pontos.
1: De 13 pontos.
2: 13 pontos, só.
1: Em 13 jogos também.
2: 13 jogos, pode conseguir. Mas, na média de um ponto por jogo, que sabe.
1: O Vasco, o Grêmio, o Santos, o Vitória, o Botafogo, estão aí brigando para também na zona de baixo da tabela. Até o São Paulo com 30 pontos.
2: É, e corre perigo, né?
0: Todos correm perigo.
2: 25ª rodada, você consegue 30 pontos. Esse que tem 25 pontos aí tá no perigo, né?
0: A Chapecoense pode chegar com a pior campanha da história, né, rapaz, desse Campeonato Brasileiro. Hoje já tem o quê? 10 pontos, né?
2: 10 pontos, lembrando que... né?
1: A 26ª.
2: Dos três aí foi em cima do São Paulo, né?
1: 26ª rodada.
2: 26ª, né? Então, quem tem 25 pontos, você veja bem, com 25 pontos com 26 rodadas, para conseguir 45 pontos,
0: o Atlético, vocês lembram quanto que o Atlético caiu ano passado?
1: A Chapecoense tem 14 pontos.
0: Chegou aos 14.
2: O Atlético foi com 20 e poucos, né? Quando ele caiu.
0: Não dava quase um ponto pro jogo, tinha. No caso, assim, ele jogou todos os jogos e empatou tudo. Oh, meu pai do céu, caiu o povo. Tá na segunda divisão. Gente, agora são 12:30. Eu vou ao intervalo e aí a gente vai voltar para falar para você das projeções do Goiás Esporte Clube. Como é que vai ficar o time do Goiás nesse campeonato? Foi ultrapassado agora nesta rodada, mas tem a chance. Jogo difícil, o Atlético joga fora de casa contra o Juventude. É, rapaz, e esse jogo tá todo mundo de olho no Atlético Goianiense, principalmente Vila Nova e o próprio Goiás, porque aí impede que o time do Juventude avance, né? E o Atlético pode chegar lá na tão sonhada

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8: Opa, bom demais. Estamos de volta com você aqui no Panorama Esportivo. Ramsés traz pra gente. Nós já fizemos do Vila Nova, né, a perspectiva, o que pode acontecer com o time do Vila. Ontem foi a vez do Atlético e hoje é a vez do Goiás Esporte Clube. Vamos ver as projeções, quais são os jogos fora e quais são os jogos dentro da Serrinha, para ver se o Goiás tem a oportunidade de chegar. Números, sim, aí a gente tem que ver na prática.
9: É verdade, mas o Goiás, como o Atlético também, do mesmo jeito que o Vila Nova, o Goiás tem 13 jogos para fazer. O Goiás joga. Hoje o Goiás é o 11º colocado com 36 pontos. O Goiás joga em casa com Fortaleza, Avaí, Atlético Goianiense, Atletique, Ceará e Sport. Total de 6 jogos.
8: Em casa?
9: Em casa. Jogos fora de casa: Vila Nova, Botafogo de Ribeirão Preto, Novo Horizontino, Operário, Náutico, CRB e Ponte Preta, total de 7 jogos. 8 vitórias e 1 empate, o Goiás chega aos 61 pontos e entra no G6. Para o Goiás ser campeão ou vice-campeão brasileiro, ele precisa de 10 vitórias e 1 empate para chegar aos 68 pontos para ser campeão ou vice-campeão brasileiro da Série B.
8: Olha aí, Jota, a situação do Goiás, hein?
9: Eu acho, para mim, que não vai conseguir nenhum dos dois.
10: Olha, os jogos fora do Goiás é terrível, né, Rames? Vila Nova, Botafogo, Novo Horizontino, Operário, Náutico, CRB, que você falou aí.
9: Isso, e Ponte Preta.
10: Para mim, Rames, desse jogo fora aí, que eu vejo alguma chance pro Goiás, é Ponte Preta e Botafogo. Você concorda comigo?
9: Também.
10: Porque Novo Horizontino, o Goiás levou uma cocada aqui, certo?
8: 3-0.
10: O CRB hoje ele tá jogando de igual para igual de um time que joga aberto lá.
8: É
10: um
8: CRB, CRB voltou pro campeonato, né? CRB,
10: voltou pro campeonato, isso. O treinador que chegou lá consertou o sistema defensivo. Aí você, se tratando do Operário, é difícil você enfrentar o Operário lá. O Náutico nem se fala. O Hélio dos Anjos conhece o Goiás e o Náutico melhorou muito também jogando depois daquela sequência de 6 jogos sem vencer, o Rams. O Náutico voltou a conseguir bons resultados.
9: O Operário vai brigar para se manter.
8: O Náutico teve aqui para jogar contra o Vila, foi um jogão de bola, foi 4-3 com muito problema pro time do Vila dentro do Oba, hein? Esse time é bom.
10: E dentro aí, eu quero que você repita para mim aí, depois.
9: Desculpa, Jotinho, deixa eu falar, só que o Atletique também, que o Goiás joga, ele tá brigando para se manter até buscar uma vaga no G6.
10: O Atletique é em casa, né?
9: Fora, em casa.
10: Atletique, Ceará e Sport. Olha, Ceará vai ser um jogo terrível, viu?
8: Ceará isso... agora pra frente, Jota, pode anotar aí, eles vão endurecer o jogo, hein?
10: É, se o... vai depender, Lázaro, na minha opinião, o Goiás vencer esse jogo do Fortaleza, viu, Ramos? É um divisor de águas pro Goiás.
8: Que anima, né?
10: É, anima em se tratando de G6, Lázaro, o time vai animar, porque depois tem, aí você tem Atlético, tem o próprio Avaí aqui, eu acho que aí o Goiás pode conseguir pontos, viu? Vencendo o Fortaleza, o Goiás não tem como não ser favorito.

0: favorito aí contra o Atlético, contra o Avaí em casa, né?
1: Contra o Ceará.
0: Contra o Ceará.
2: São os... todos possíveis de se ganhar.
0: Aí eu coloco 10 pontos conquistados em casa aí. Aí o Goiás vai ter que buscar resultado fora de casa. Vencendo a Ponte, faria mais 3 pontos. Vencendo o Botafogo e Ribeirão Preto, faria mais 3, que chegaria a 16 pontos. Aí vai ter que correr atrás de uma vitória aí contra a Sport. Ou, quem sabe, contra CRB ou Náutico, viu, Ramos?
2: O Goiás precisa quantas vitórias, Ramos?
1: Pra chegar...
2: No G6. Porque não vamos esquecer esse negócio de G2, porque não dá mesmo. Precisa
1: de 8 vitórias e um empate. Só que eu coloco, muito, hein, cara? Jota, aí em casa o Goiás pega Fortaleza, Avaí, Atlético, Atlético, Ceará e Sport. Isso. Eu acho que o Goiás tem todas as possibilidades desses jogos aqui, Jotinho, de conseguir 13 pontos.
0: 13 pontos.
2: 4 vitórias?
1: 4 vitórias.
0: Pode um empate.
2: Três vitórias, né? Não, 14?
1: Pra mim, ou até 14 pontos. O Goiás tem condições de conseguir, pelos adversários, que é Fortaleza, Avaí, Atlético, Ceará, Sport e Atlético Goianiense.
0: E pode aí, Ramos, dentro dessa projeção sua, eu até concordo, porque Atlético, Avaí, o próprio Ceará. E o Goiás tem chance também aí, né? Contra o Sport é fora, né?
1: O Sport não é em casa.
0: Não, o Goiás jogou com o Sport aqui, ó. Ele tava empatando. Tava perdendo e empatou. O Sport é fora.
1: Deixa eu conferir
0: pra você. Pode conferir que eu tenho certeza pra você.
1: Então vamos conferir.
0: O Sport empatou com o Goiás na Serrinha 1-1. O Sport tava vencendo o jogo e o Goiás conseguiu o empate. E você pode conferir que eu acho que...
2: Sport e Goiás na próxima rodada, né? Aliás, na rodada... seguinte do que é jogo duro.
0: Não, agora gente. É Fortaleza, né?
2: O próximo jogo é Fortaleza em casa?
1: É Fortaleza
0: aí, em casa. Aí, Ramos, até quando você passa aí pra nós, eu vejo possibilidade do Goiás fora de casa, Lás. Quando a Ponte Preta não tem como não vencer, o próprio Botafogo e Ribeirão Preto, né?
2: É, a Ponte Preta, assim, hoje tá todo mundo batendo, né?
0: E esse Náutico aí, o Goiás, pode tentar dar uma beliscada lá, viu, Ramos? Pode ser 9 pontos fora de casa, que daria o quê? 20 pontos?
2: É por aí, né?
0: 20 pontos, né?
2: 20 pontos.
0: Então, tem chance sim de entrar no G6. Agora, se tratando de G2, Lázaro, eu acho muito complicada a situação do Goiás. Ele vai ter que dar uma reviravolta aí, como eu falei, e vencer 3 ou 4 partidas seguidas dentro da Série B para que o time volte para o campeonato. Porque até no momento, repito, esse jogo contra o Fortaleza aí para o Goiás pode ser um novo divisor aí para o Goiás. Porque uma derrota aí, sofrendo aí uma derrota para o Fortaleza nesse jogo aí, Ramos, pode botar o time lá embaixo, na tabela de classificação e a moral também, né?
1: É verdade. Então vamos fazer o seguinte, vamos fazer igual a gente fez com o Vila Nova ontem, rapidamente aqui, pra gente, por torcedor, ter uma melhor noção do que pode acontecer com o Goiás no restante do campeonato. Vamos passar aqui pro torcedor todos os jogos que o Goiás ainda há de fazer no campeonato brasileiro da série. A rodada de 26, o Goiás vai jogar com o Fortaleza em casa, certo?
0: Sim.
1: Depois o Goiás, na rodada de 27, o Goiás vai pegar a equipe do Vila Nova fora de casa. Na rodada 28, o Goiás pega o Botafogo de Ribeirão Preto fora de casa. Na rodada 29, o Goiás pega a equipe do Avaí dentro de casa. Na rodada 30, o Goiás pega a equipe do Atlético dentro de casa, do Atlético Goianiense. Na rodada 31, o Goiás pega o Novo Horizontino fora de casa. Na rodada 32, o Goiás pega a equipe do Atlético em casa também. Na rodada 33, o Goiás sai para jogar com o Operário. Na rodada 34, o Goiás joga com a equipe do Náutico dentro de casa. Na rodada 35, o Goiás joga contra a equipe do Ceará fora de casa. E na rodada 36, o Goiás joga contra a equipe do CRB dentro de casa. Na rodada 37, o Goiás enfrenta a equipe da Ponte Preta. E fechando o campeonato, o Goiás pega a equipe do Sport Recife fora de casa.
2: Isso. Encerra fora de casa contra o Sport.
0: Hoje o Goiás tem quantos pontos?
1: 36 pontos em 11º colocado.
0: E dentro da minha projeção aqui, Ramos, você falando e eu fazendo as anotações aqui, eu acho que o Goiás conquista 22 pontos aí.
2: É?
0: O que chega, onde chegaria?
1: É? Com 22? Chegaria? Com 22? Hoje tem 36, quase 50, 58 pontos, 57 pontos.
0: É, dentro da soma, Lázaro, em cima dos números, tem muitos comentaristas aí dizendo que com 57, 58 pontos vai dar para atingir o G6. Então, é como eu falei, Ramos, na minha opinião, pode acontecer, mas vai depender de muita oscilação. Mas eu coloquei aqui, ó, um empate contra o CRB, mas no caso o jogo é em casa, o Goiás tem condições de vencer. Aí você joga mais 2 pontos a mais. Aí dentro dessa projeção, o Goiás faria 24 pontos, né? Ele descartaria o jogo do Vila, venceria o Botafogo fora, venceria a Ponte Preta, empataria com o Náutico, empataria com o Novo Horizontino fora, e aí você tendo que vencer Atlético, Avaí em casa, né, o Ceará, e conseguir um empate contra o Sport.
1: O Goiás com 8 vitórias, um empate chega a 61 pontos.
0: Aí entra no G6,
2: aí,
0: né?
2: Já entra direto, não tem como, né? 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A gente torce para o Goiás chegar lá, né, Rames?
1: Com certeza, Lara. A gente torce para o futebol goiano, não só o Goiás, como o Vila, como o Atlético, mas pela campanha que fizeram no primeiro turno, não foram suficientes para poder almejar a classificação agora. Agora tem que fazer uma campanha praticamente 80%, né, aí dos seus jogos. O Goiás e o Atlético precisam da vitória, até mesmo beliscar alguns empates fora de casa para conseguir o acesso. Mudando um pouquinho do foco, torcedor, ontem nós tivemos em o Sub-15 do Palmeiras, Associação Palmeiras, em Rio Verde, vencendo a equipe independente de Rio Verde pelo placar de 2-1, 2 gols do Murilo. Ganhamos lá em Rio Verde pelo placar de 2-1, mandou o Lazinho lá da Igreja Cristã Evangélica, faz parte da diretoria. E o Palmeiras estreia na segunda-feira, sub-17, estreia na Taça Mané Garrincha, às 15h30, aqui no estádio Hélio Arantes, contra a Base Brasil. O próximo será na segunda-feira.
2: Tá bom demais, então. Foi a Rio Verde e ganhou lá. É ganhar mesmo. Nós estamos aí para isso, né, Jotinha? Parabéns a essa garotada aí, esse trabalho que tem sido feito dentro da associação.
0: E o Murilo é aquele jogador que fez aquele gol de falta, né, Ramos?
2: Foi.
0: Então é um jogador que vem destacando aí, né? Fazendo gols importantes aí pro time daqui de Palmeiras. É importante esse resultado, né? Vencendo fora de casa, dá mais motivação pro grupo, né? E vai destacando os jogadores, né? Exemplo do Murilo, como você falou, que foi autor do gol.
2: Muito bem. Abraçar aqui o Silvio Baiano. Hoje nós vamos recebê-lo aqui em Palmeiras, o pessoal lá de Cesarina, para o grande jogo clássico da rodada. Temos Palmeiras e Cesarina, o jogo às 20 horas, lá no estádio Hélio Arantes. JJ, Ramsés, que jogão de bola, hein?
1: Hoje, né? Um jogaço aí entre Palmeiras e Cesarina, Cesarina e Palmeiras. Como já é de praxe, um grande jogo, né? Esperamos que seja um bom jogo, um jogo leal, sem aquelas confusões, que vença o melhor, né? E que o Cesarina vem aqui e apresenta um bom futebol. O Palmeiras também com a sua equipe, com o seu técnico Jundi. A gente não sabe a escalação de nenhum dos dois, mas os jogadores que entraram, quem faz um bom espetáculo e quem vai ganhar com isso aí são os próprios jogadores e a torcida, que vai prestigiar esse clássico regional aqui em Palmeiras a partir das 8 horas da noite.
0: O normal seria eu chegar aqui e dizer: o Palmeiras é favorito pelo fato de jogar em casa, mas devido ao time forte que tem o Cesarina, a forma com que as duas equipes encararam ultimamente, Rames, e tornou essa rivalidade boa, uma rivalidade sadia entre as duas equipes, um clássico da região, como você falou, então não tem como, para mim não tem favorito. Então, por jogar em casa, o Palmeiras teria um pequeno favoritismo, mas do outro lado, se tratando do time de Cesarina, eu espero um jogo truncado, um jogo muito bem disputado, que vença o melhor, né? E não será surpresa não, se esse time do Cesarina chegar aqui e ganhar do Palmeiras.
1: É porque também a gente não sabe como é que tá o time da Cesarina, né? Com o seu treinador, se teve alguma mudança.
0: Perdendo na competição.
1: Começou perdendo, vem aqui para poder beliscar uma vitória que é de suma importância, porque se perder o jogo pode complicar nos próximos, mas a gente tem que ver com o Cesarina, tem muitos jogadores muito bons individualmente falando. Tem o Wilker, tem o Cal, tem o Givanildo, tem aquela do
0: Zaga, que é muito boa. O goleiro do Cesarina é muito bom.
1: O goleiro é muito bom. Tem o amigão meu lá, o nosso amigo aqui de Palmeiras, Goiás, o Bundinha, lateral direito, né? Então, é uma equipe muito bem tarimbada, é uma equipe muito bem treinada pelo Silvio Baiano, que é uma equipe que deu trabalho em todos os campeonatos que já disputou passado, foi campeão aí duas vezes já desse campeonato, então eu vejo que vai ser um grande jogo. Mas o Palmeiras também tem muitos bons jogadores, continua com aquela base do ano passado, continua com o treinador Júnior Dias, mas eu tenho certeza que ele vai saber escalar esse time aí, e que vai ser um grande jogo, e quem vai ganhar isso com isso aí somos nós, que vamos prestigiar esse espetáculo hoje.
2: Muito bem, jogo às 8 horas da noite lá no estádio Hélio Arantes. Estarei lá presente, vou prestigiar esse evento, viu, Rames?
1: Estarei lá também.
2: Então nós vamos acabar tomando água com gás lá.
0: Né? Ele não pode, não.
2: Água com gás pode.
0: Não pode dar água passarinho.
2: 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Jogão de bola então hoje, gente, vale a pena.
0: Lázaro, Rames, você lembra aquele camisa 10 do Cesarino, sem ser o Givanildo?
1: Tem Wilker.
0: É o Wilker, o cara é bom demais de bola, esse cara é um craque de
1: Jota,
0: bola.
1: Às vezes a gente fala as coisas aqui no microfone, a pessoa vai falar, mas você conversa demais, você fala muita, com perdão da palavra, muita besteira, mas a gente vê um campeonato goiano da segunda divisão, com todo o respeito que eu estou falando, o time do Cesarino, o Wilker, até o próprio Givanildo, aqui de Palmeiras também, com o Torro, rapaz, os caras não ficam longe desses caras de segunda divisão, não.
0: Se colocar lá,
1: não
0: joga.
1: Fica, se colocar, joga. Qual que é o problema? É a idade. Mas como diz aquele ditado, quem já foi rei não perde a majestade.
0: Não, e o jogador de futebol, Ramos, ele não desaprende a jogar futebol de um dia pro outro, não.
1: Entendeu como é que é? Olha, rapaz, você vê esse jogo do Campeonato Goiano na segunda divisão, dá dó, cara. Dá dó de ver uns caras que parece que não tem noção de futebol. É o que eu falo, onde tem treinamento, um treinamento físico e técnico, toda semana, para um time de futebol igual o Silvio Baiano faz, o time, a tendência é o quê? Crescer. E tem jogadores com capacidade, jogadores que sabem. Qual o Wilker? Ele pega a bola, o que que ele faz? Primeira coisa que ele faz com o meio de campo, tem que fazer, erguer a cabeça e olhar o seu...
0: Olha onde está colocado, onde ele vai tocar.
1: Justamente. Isso é o papel do 10, para poder pegar um ala direita bem posicionado, pegar um centroavante, pegar um ala esquerda. É isso que o futebol merece.
2: 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E o detalhe mais importante... o Palmeiras vencendo, ele assume a liderança do grupo E o Cesarina precisa vencer também para marcar seus primeiros 3 pontos, né?
0: E se o Cesarina vencer, embola o campeonato nesse grupo, né, Rames? Porque o que que acontece? O time vem de derrota, precisa vencer dentro da competição, mas lembrando que não está tudo perdido, não, né? Uma vitória aí coloca o Cesarina na disputa, coloca ele de volta pro campeonato. Agora, o que não pode acontecer é, mesmo que vai enfrentar um adversário que é conhecido, que já tem essa rivalidade, que é no caso o Palmeiras, o Cesarina tem que pensar, o jogador do Cesarina entrar no jogo, pensar que para respirar dentro desse campeonato ainda, Ramos, na minha forma de entender, ele tem que vencer o jogo. Porque uma derrota, caso de uma derrota, não estou dizendo que vai acontecer, uma derrota, nova derrota para o Cesarina seria a segunda dentro da competição. Isso significaria o quê? Jogando fora a classificação.
2: Só lembrando que este é o último jogo da rodada segunda de rodada. Número 2. E a rodada de número 3 não será nesse final de semana.
3: Só devido, depois do feriado.
2: Isso, depois do feriado, aí haverá a rodada. Então, haverá folga nesse final de semana para os times que vão enfrentar. Hoje, por exemplo, a última rodada da segunda rodada. O último jogo, é isso.
0: Então, significa que terminando essa segunda rodada, nós teremos 4 jogos só para fechar essa fase de classificação.
2: Isso, exatamente. Essa é o negócio.
1: Só que aí o Cesarina fará praticamente aí dois
0: jogos seguidos em casa.
2: Ele tá saindo, ele saiu o primeiro jogo.
1: Ele saiu o segundo. Eu acho que ele joga 3 jogos seguidos.
0: Você sabia, então, que um empate pro Cesarino aqui é um ótimo resultado?
1: Não é um mau resultado. O empate pro Cesarino é um bom resultado. Porque se ele tiver 3 jogos em casa e ele fazer
0: os 9 pontos em casa,
1: ele está classificado.
0: No mínimo em segundo lugar.
1: Com certeza.
2: É isso aí. E aí a gente fica pensando na projeção para o futuro desses dois times, pode se enfrentar lá na frente, né?
0: É, porque classificando o Palmeiras em primeiro ou o Cesarino em primeiro, Lázaro, com certeza vão pegar adversário diferente, né, Ramos? O primeiro e o segundo de outro grupo, mas significa que é lá numa fase, numa semifinal, quem sabe pode cruzar Palmeiras e Cesarino novamente.
1: Não, mas não pega já ter o primeiro e o segundo do outro grupo, porque a pontuação é direta.
0: Ah, dentro dos 3 grupos, os melhores colocados.
1: Os 8 primeiros colocados se classificam, né?
2: Juntando aí, toda a geral, né, a classificação geral.
1: Aí, por exemplo, aí se classifica para o primeiro pega, eu acho que ainda continua desse jeito. O primeiro pega o 8º, o segundo pega o 7º, o terceiro pega o sexto e o quarto pega o 5º.
0: É desse jeito.
1: Então, acho que se mudou, é dessa forma.
2: Próxima rodada do campeonato da 6ª Copa Centro-Oeste do Rio dos Bois, teremos Vicentinópolis contra o Maurilândia. Edeia Futebol Clube vai pegar o Acreúna. Edealina joga contra o Palmeiras. Cesarina joga em casa sua primeira contra o Edeia. Palmeiras City vai jogar em casa e vai pegar o Campestre. E ainda teremos Santa Bárbara e o Varjão.
1: Onde eu falei que talvez, eu acho, não sei se pode mudar a tabela, o Cesarinho faz 3 jogos em casa.
0: Agora essa questão aí do jogo do Palmeiras City contra o Campestre é um jogo decisivo, né, Ramos? Porque
1: perdeu dançou.
0: Vai enfrentar os dois perdedores.
2: Duas primeiras rodadas perderam, né?
0: O Varjão venceu o Santa Bárbara, né?
2: O Varjão venceu uma.
0: Não, o Santa Bárbara venceu o Campestre e o Campestre perdeu pro Varjão. E o Palmeiras City perdeu pro Santa Bárbara
1: e
0: perdeu pro Varjão. Então, é um jogo de vida para um, volta pro campeonato, e o outro pode ser
1: quem perder praticamente vai já estar na Série Prata.
2: Se o Palmeiras City perder, por exemplo, aí não tem recuperação. 3 jogos, 3 derrotas.
1: Porque,
2: né?
1: No caso aí, por exemplo,
2: já perdeu Varjão, metade do campeonato.
1: O Varjão e o Santa Bárbara tiver uma vitória, vai já 9 pontos. O Palmeiras vai poder fazer só 9, mas o Palmeiras não dá conta de tirar os gols que tem.
0: Varjão, a vantagem de gols, né? Não, e a questão é os dois perdedores vão enfrentar. O perdedor desse jogo significa que intera 3 derrotas.
1: E já estará na Série Prata.
2: Isso. É isso aí, galera. 12:57, chegou o final.

0: Gente, chegou a hora da gente ir embora, finalizando mais uma semana com muito sucesso. Desejamos todo mundo um bom final de semana. Bora, Ramsés.
1: Bora, Lázaro Pereira, um abraço para você, um abraço, Jota Martins, um abraço a todos os ouvintes do Panorama Esportivo. Nós estaremos lá às 8 horas da noite, vendo o jogo de futebol. Bom fim de semana, fiquem todos com Deus.
0: Abraço, Jotinha.
2: Outro abraço para você, Lázaro, um abraço pro Rames. Bom final de semana para todo mundo. Obrigado a você aí pela audiência aqui na Clube, né? E boa sorte pros nossos times, Goiás, Vila Nova e Atlético na Série B. Fiquem todos com Deus.
0: Um abraço, torcedor. Às 4 tem novo encontro marcado aqui no Boteco.
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4: Meio-dia e 58.

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12: 1 e 8.

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1: Olha pra você na sintonia, 1:11, tá começando mais um Conexão Clube.
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1: Boa tarde, clube! Olha, muito boa tarde pra você que tá na sintonia certa, tá ligadinho com a gente, é tarde maravilhosa, viu? É a tarde da Clube FM, começando mais um fim de semana. É o primeiro fim de semana do mês de setembro, né? Hoje é sexta-feira, dia 4. E a gente tá por aqui, viu? Tocando muita música boa pra você. Pra você que tá na sintonia certa, tá sintonizado 87.9. Rádio Clube FM, a rádio dos amigos. Diretor-presidente Petronilho Alves de Moura, diretor administrativo Lázaro Bereira, direção-geral de Carlos Martins. Eu sou Rafael Pimentel, muito prazer. Venho apresentar pra você o programa Conexão Clube até às 16 horas, trazendo muita música, muito sucesso e muita alegria pra você. A partir de agora pode participar 64-3543-1572 e 64-999-44-2286. Para você que está no seu trabalho, na fazenda, na chácara, no sítio, aonde você estiver, está na sintonia da Clube. Olha, vamos começar essa semana, ao fim de semana, né? Dançando, né? Com a banda Brisa. Mamma Mia. É uma versão que ficou muito legal na banda Brisa. Na versão deles, né? A música tá excepcional e você vai conferir a partir de agora.

0: Linda música do Eduardo Costa, imagina eu, passou na programação Gustavo Lima, Bala Alojada, Banda Brisa, Mamma Mia, a gente abriu muito bem a nossa sequência musical. 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
0: E aí, tá esperando o que para mandar um zap zap pra gente? Manda a sua música, manda seu sucesso. Olha, vamos alegrar, né? Final de semana, é sexta-feira. Sextou na programação pra você que já tá tomando aquela gelada. Para o pessoal dos bares e lanchonetes pela cidade. Pra você também tá curtindo aí na sua casa, junto com a família. Tá curtindo a programação da clube? Participa da programação, peça o seu sucesso, tá bem? O programa Conexão Clube vai com você até às 16 horas. Aqui é música uma atrás da outra e já vem Bruno e Marrone, qualquer hora dessas. Pra você tomar aquela, né? E pra você também animar, pra você que tá trabalhando, viu? Olha, tem o pessoal aí trabalhando nas fazendas, né? Pessoal aí na beira do Rio dos Bois, tá curtindo a programação. O pessoal também tá curtindo a gente pelo aplicativo Clube FM, pra você de Paranaguara, São Simão. Pra você tá na sintonia pelo mundo afora, né? A internet tem essa possibilidade. O pessoal em outros países curtindo a Clube FM pelo nosso aplicativo. Pode baixar lá na Play Store, tá bom? Qualquer coisa você procura a gente lá na Rádios Net. A gente tá também por lá tocando muita música pra você. 1h24 é a Clube FM com mais música. Bruno e Marrone, qualquer hora dessas pra você na Clube.

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10: 1:38.
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12: Olá, hoje é sexta-feira e você confere a previsão do tempo para a região centro-oeste. Calor e tempo mais seco em boa parte da região. Instabilidades podem atingir principalmente o Mato Grosso do Sul, com possibilidade de chuva.

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0: Olha, boa tarde pra você que tá na sintonia certa. Acessou na programação da Clube a música do jeito que você gosta. E você sempre participando com a gente. Olha, tem pedido musical, a nega tá na sintonia certa, tá trabalhando, né, nessa sexta-feira maravilhosa. Tá mandando música do Rio Negro e Solimões, Frio da Madrugada. Deixando aí pra o Jacó, curtindo a programação.

São a Naila também na sintonia. Tá deixando também pro José, a mamãe de Leuza, tá curtindo a programação ali no Willis Rezende. Olha o pessoal, tá trabalhando, curtindo aí o som da Clube. Pra você participar, 064-354-315-72 e 64-999-44-2286. Pediu, a gente toca. Rio Negro e Solimões, Frio da Madrugada.

0: 1h43.
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2: O nome dela é Flash, hein?

0: Obrigado, gente. Obrigado, gente.
1: Olha, na clube, 1h50 é mais música pra você.
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1: Tá você curtindo aí o fim de semana da Clube? É sexta-feira, hoje é dia 4 de setembro, né? De 2026. Pra você que tá na sintonia certa, tá trabalhando, pra você que já tá curtindo aí o final de semana, legal demais, né? É muita música, muito sucesso e muita alegria e alto astral. Olha, tem um pessoal aí que vai começar a trabalhar só na terça-feira que vem, né? Dia 7 de setembro, feriado, vai dar na segundona, hein? Legal demais, hein? Pra você que tá na sintonia, já tá curtindo aí o feriado prolongado. Pra você que ainda vai entrar, né, no feriado depois das 5 horas da tarde, vai curtir até as 5 horas da tarde lá na segunda-feira. Olha, é bom demais, né? Feriado na segunda, tudo de bom. Pra você que tá na sintonia, certo? Então tá ligadinho com a gente. 1h52. Simone Mendes, Eu na Brahma. Hoje agora é 1h52. Tá ligadinho com a gente.
4: Simone Mendes!
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2: 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Existe uma teoria que se chama 90-10, onde uma pessoa tem 90% daquilo que você procura em alguém, só que você foca naqueles 10% que falta. Aí você sai pra rua, se aventura, e realmente você encontra aqueles 10%, mas não se deu conta que perdeu os 90%.

0: Os 10% a gente deixa pro garçom, né?
1: 1:58.
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0: Olha pra você na sintonia certa, 2:09 na Clube.
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0: Olha, trazendo mais música pra você que tá na sintonia certa, tá ligadinho aí no Conexão. É, o Henrique canta com a Ana Castela, Processo Delicado. É o nosso fim de semana junto com você, Clube FM. Boa tarde.

É o som do Zezé de Camargo, irmão da lua, amigo das estrelas, na programação da sua clube. É a sexta-feira maravilhosa, você ligadinho com a gente, é mais música, é mais sucesso, é mais alto astral pra você. Tá curtindo aí o som da clube? É tarde maravilhosa, pra você que tá com o radinho ligado, sempre na nossa sintonia.

0: Olha pra você na Clube FM, agora são 2:29. 2:29 na programação da Clube.
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0: Boa tarde, Clube! Olha, boa tarde pra você que tá na sintonia certa. Natanzinho Lima chega pra alegrar sua tarde com Até Quando. Na programação da Clube é só música, é sucesso, é alto astral.
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2: 2h40.
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5: Você sabe por que as tampas de bueiros têm como padrão serem redondas? Uma vez que ele repousa sobre uma aba de menor diâmetro e tem uma forma redonda, isso impede que ela, por acidente, venha a cair dentro do próprio bueiro ou a se encaixar de alguma forma no buraco, de maneira a oferecer algum risco de acidente.
3: Vai

Trazendo mais música pra você que tá na sintonia certa, tá ligadinho aí na sintonia do 87.9. Acesse a Clube FM, pode participar à vontade, tá bom? A gente tá junto com você, levando o que é de melhor no meio da música. Pra você que tá curtindo aí, né? Pra você que já tá curtindo o feriado prolongado, né? Tem gente que volta a trabalhar só na terça-feira. Coisa boa, hein?

Olha, trazendo mais música pra você que tá na sintonia certa, 2h42. E a gente vai seguindo nesse clima de alto astral com você que tá aí do outro lado. Tá sintonizado com a gente? A música é do jeitinho que você gosta. Kleber e Cauã, 1000 adjetivos aqui na Clube 87. É mais música pra você.

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1: 2h45.
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13: 3:13.
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16: O Ministério da Saúde brasileiro anunciou que o SUS permitirá agendar consultas pelo WhatsApp em breve. O serviço está sendo testado em algumas cidades parceiras e vai entrar em operação até o final desse ano. Pelo WhatsApp, o paciente vai confirmar ou pedir o reagendamento de consultas sem interagir com o operador humano. Lembrando que o WhatsApp é o principal aplicativo de mensagens no Brasil.
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Olha, boa tarde pra você que tá na sintonia certa. Sua participação bem-vinda. 6435431572 e 6499-4422-86. É a tarde da clube, é o fim de semana, só música boa. João Paulo e Daniel vem cantando pra você. Estou apaixonado, quem tá na sintonia certa é a Adileuza. No Iris Rezende, em Cesarina, curtindo aí a programação. Tá pedindo pra curtir, tá na sintonia da clube, tá na 87, 3 horas e 14 minutos.

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9: 3:39.

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0: Olha pra você na sintonia certa, 3 horas e 40 minutos. Pra você na sintonia da Clube.
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0: Pra você na sintonia certa, aqui a música não para. 3h40 na programação.

0: Mais música pra você, Cleide Romário, Chuva de Bênçãos. Na sintonia da clube é a sexta-feira maravilhosa, fim de semana.
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0: Olha pra você na sintonia certa, 3 horas 51 minutos, na sintonia da Clube.
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0: Chegando lá na Castela, olha onde eu tô, 3h51.
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0: É só música boa pra você na sua sexta-feira.

0: 3:54. 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

0: Olha o som do Gustavo Lima, mais Luiz Ponce. Vagabundo na programação do Conexão Clube. É mais música pra você, sintonizado com a gente. 3h58 na Clube. Olha, boa tarde pra você na Cidade Acerta, chegando no finalzinho do programa, já agradecendo seu carinho, a sua audiência. Vem aí na sequência Boteco Sertanejo e Lázaro Pereira, trocando muita moda pra você que tá na Cidade Acerta. Olha, amanhã a gente tá de volta, viu? Sabadão, no nosso Sabadão da Clube, a 1 da tarde, trazendo mais música pra você. Fiquem todos com Deus e a gente se vê amanhã. Tchau, tchau pra você.
1: Senhora declaração, né? O cara falar, na rua, ninguém é igual a você.
2: Alô, pisca!
1: Essa é pra você, meu irmão.

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5: Olá você, meu amigo. Alô, moçada, estamos chegando aqui no boteco mais famosão do Brasil.

0: gente, alô meu povo, estamos chegando de novo na Clube FM, sempre em nome de Deus, com a proteção da Nossa Senhora Aparecida e o nosso querido Divino Pai Eterno. Vem aí o Botex Sertanejo. Boa, boa, boa.
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0: Ô bebê, sextou.

0: É isso aí, gente boa, chegando na Clube FM 87,9. Tem a direção geral de Carlos Martins, Petronilho Alves de Moura, diretor administrativo Lázaro Pereira. 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Tem o Botec Sertanejo, você vai baixar o nosso aplicativo lá. E aí, boa música pra você ligado na Clube!
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0: Para, né?
2: Nosso zap é 64-3543-1572 ou 64-999-44-2286.
0: Hoje pode,
3: vou
0: meu amigo.
3: Vou mandar abraço pra esse daí, não?
0: Não, manda um abraço lá.
3: Não, não fica insistindo, não, que eu não vou mandar.
0: Não,
3: para de ficar
0: assim,
3: insistindo, não vou mandar e pronto, acabou.
0: É? E você tá bravo, então toma uma gelada aí. Aí é comigo mesmo.
3: Você agora sabe que é o modão daquele?
0: Essa é boa,
3: aquele que vai puxando lá de reba.
0: Tá começando.
3: Vai vindo, para na beira do copo, a gente manda ele no beijo, assim, até está lá no finalinho da língua, vai!
0: Segura então, véi, tá começando o Boteco!
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5: Hoje nós

0: bom demais da conta. Agora 4h23, Eduardo Costa, Deus é Caipira, Kleber e Cauã, Mil Adjetivos. Começamos com Diego e De Luca, né? Perna grossa aqui na Clube FM. Você sempre ligado na melhor programação do seu rádio, aqui na melhor do Brasil.
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0: Oba, deixa eu abraçar aqui o Leonardo lá da Rações.pet, ligado no Botex Sertanejo. Aquele abraço aí pra você. Obrigado aí sempre pelo carinho da sua audiência, hein? Gil Silfani.

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0: 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Hoje é sexta-feira.
1: Chega de canseira. Muito bem, de volta com você, faltando 15 para as 5 aqui na Clube FM. Você pode ir aí mandando seu recado aí, pedindo seu modão por aqui na Clube FM, tá certo? Então fique à vontade, mande aí o seu recado, moçada, simbora por aqui. Agora tá chegando mais música, vem aí Diego e Raí, hein? Amante sem querer. Sei não, hein, velho? Será, meu Deus?
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0: Oba, legal, agora é 4h54 na clube. Que não para a música nunca, véi. Não tem jeito,
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0: Ei!

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0: Farmácia Botec Sertanejo, pra você aqui na Clube Jorge Mateus, propaganda de você. Vem aí, intervalo, eu volto já, já, com muito mais música pra você, ligado.
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3: 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É difícil.
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4: Maravilha, bom demais ter você aqui na clube, hein, moçada? Vamos que vamos, velho. Que foi? Você tá com problema na sua família de novo? Tá, não, quente tá mesmo, é verdade. É?
5: Dado da minha família, principalmente da cabeludinha do meio.
4: Ei, meu Deus do céu, olha o que esse homem tá falando, meu povo.
6: Hoje é sexta-feira.
4: Sexta-feira agradabilíssima, boa demais, quente, né? A quente aqui na cidade, você que tá na fazenda aí tá numa melhor, né? O povo diz sempre que na fazenda é mais fresquinho, será, meu Deus? Gente do céu, 5h40 aqui na clube, a você ligado também toda a parte da cidade aí ouvindo a gente, um abraço carinhoso pra todo mundo, né? Simbora! Tá chegando mais música pra você aqui, a música não para nunca, meu povo. Aô, vontade de meter o chifre no chão e sair arando. É hoje que eu gasto mesmo, pedinha.

Clube FM, moçada, são 5:50, Rick Renner, escolta de Vagalumes, René e Ronaldo, Morena, Boiadeira, César e Paulinho, briga, mas não larga. É dessa forma, né, velho, que funciona. 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Abraço pra todo mundo. Alô, mundo aí, moçada. Zezinho, tá tudo certo? Tudo lindo, tudo bem, né, Zezinho? O Zezinho da bicicleta tá ligado com a gente, a dona Eva também, rapaz, é ouvindo aqui o Boteco Sertanejo. O Leonardo lá no setor Martinho tá ligado com a gente, a Mayra Andressa. Oi, Mayra Andressa, tudo bem contigo? A dona Benedita, todo mundo lá no setor Martinho curtindo o sonzão da Clube FM. Simbora, meu povo! E trem doido do céu! Agora faltando 9 para as 6, daqui a pouquinho tem o Só Modão.

0: Tijolada no meio do peito, não é? Chico Rei e Paraná, dona da verdade. Rio Negro e Solimões, a gente se entrega aqui na Clube. Agora são 6 em ponto. Vem aí a hora do Ângelo. Eu volto na sequência com você aqui no Boteco Sertanejo, só modão. Gente, pensa nos modões apaixonados nessa sexta-feira, hein?
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2: Olá, meu amigo, olá, minha amiga ouvinte. É o momento de oração do fim de tarde. Eu sou o Padre Ezequiel. Sexta-feira é o momento também de gratidão. O que você quer agradecer? Falamos muito de gratidão nos últimos tempos, mas a gratidão é uma atitude do meu coração, da minha alma, do meu pensamento. Pense o que você quer agradecer. Os agradecimentos transformam a vida. Pode ter certeza. Seja uma pessoa agradecida. E o pensamento de hoje é o seguinte: aproveite ao máximo os momentos de alegria para agradecer tudo o que tem recebido da bondade divina. Alegria é a saúde da alma e otimismo é a alegria de amanhã, bem aproveitada no dia de hoje. Espalhe alegria em torno de si. Meditemos a canção.
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0: Rezemos juntos. O anjo do Senhor anunciou a Maria, e ela concebeu do Espírito Santo. Ave Maria, cheia de graça, o Senhor é convosco, bendita sois vós entre as mulheres, e bendito é o fruto do vosso ventre, Jesus. Santa Maria, Mãe de Deus, rogai por nós, pecadores, agora e na hora da nossa morte. Amém. Eis aqui a serva do Senhor, faça-se em mim segundo a vossa palavra. Ave Maria, cheia de graça, o Senhor é convosco, bendita sois vós entre as mulheres, e bendito é o fruto do vosso ventre, Jesus. Santa Maria, Mãe de Deus, rogai por nós, pecadores, agora e na hora de nossa morte. Amém. E o Verbo se fez carne e habitou entre nós. Ave Maria, cheia de graça, o Senhor é convosco, bendita sois vós entre as mulheres, e bendito é o fruto do vosso ventre, Jesus. Santa Maria, Mãe de Deus, rogai por nós, pecadores, agora e na hora de nossa morte. Amém. Rogai por nós, Santa Mãe de Deus, para que sejamos dignos das promessas de Cristo. Oremos. Derramai, ó Deus, a vossa graça em nossos corações, para que, conhecendo pela mensagem do anjo a encarnação do vosso Filho, cheguemos por sua paixão e cruz à glória da ressurreição. Por Cristo nosso Senhor. Amém. E agora, a invocação da bênção sobre você. Por intercessão de Nossa Senhora, nossa Mãe, a Mãe de Deus, o Deus da vida, o Deus que olha por nós e nos sustenta o tempo todo com o seu amor, esteja no teu coração, esteja na tua casa, te abençoe, te dê um descanso restaurador e sempre te auxilie para que você encontre a paz verdadeira no seu interior e na sua alma. Deus te abençoe com seu amor. Em nome do Pai, do Filho e do Espírito Santo. Amém. Receba nossas mensagens no seu WhatsApp. Procure no nosso Facebook e no Instagram um número para você se cadastrar. Um grande abraço, um ótimo fim de semana e muita paz para você.
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2: Olha o Só Modão chegando aqui na Clube. A partir de agora, tem muita moda boa rolando aqui nessa tarde, noite de sexta-feira. Boa noite pra você, tá tudo jóia,
1: boa,
2: né, gente?
1: Boa noite.
2: É, o trem agora vai pegar fogo,
3: velho. Mata saudades aqui na
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2: Simbora, você pode pedir a sua aqui no 64999-442286-643-543. 1572, tá começando o nosso Só Modão.
4: Ô, Bejão, boa tarde, o Batuta.
2: Beleza, boa tarde. Quem tá falando é o amigo Betinho?
4: Feliz pra minha esposa, Santos da Sonhada.
2: Ó,
4: Batuta.
2: Bom, né?
4: Na Clube tá bom demais.
2: É moda boa, né? É moda boa, véi. Vai começar o nosso Só Modão.

0: demais, estamos só começando o nosso somandão. Começamos com Tião Carreiro e Pardinho, é o Rancho dos IPs, Moza e Mozair, Rancho de Tábua. E tivemos ainda Devolva os Meus Passos com Trio Parada Dura, meu povo.
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0: É de a hora não. Conferindo a hora certinha, são 6:21. Abraçar aqui o Donizete Vendedor, tá ligado com a gente? Ah, rapaz, o homem tá ouvindo aí o nosso Boteco Sertanejo. Todos os dias tá ligado aqui com a gente. Nosso amigo Paulinho Cabeleireiro, Donizete também é ouvinte aqui da Clube. Gente, olha que legal, hein? O Ronês, alô Ronês. Ronês Luiz tá ligado com a gente. Todos os dias aqui o sítio São José fica melhor com esses modões, hein? Quero mandar um abraço aqui para toda a equipe da Rádio Clube FM e para todos os ouvintes. É aí que vale a pena a gente mexer com esse troço aqui, não é? Aô, trem doido do céu!

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4: Maravilha, estamos de volta agora 6:40. Peão Carreiro e Praiano.

0: Maravilha, bom demais da conta, hein, gente? 6h54, Pedro e Paulo, Calvário da Vida. Tivemos Praião e Prainha roubando a Goiana, Crioulo e Juvenil, Toalha Molhada. Boteco Sertanejo com você aqui na melhor do Brasil. Bora, bora!
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0: Muito bem, gente, olha, nesse final de semana, amanhã é domingo, amanhã é sabadão, né? Sabadão, dia 5, lá no Combuca de Ouro, você vai se divertir, tá? Noite dos Sem Limites. É isso aí, teremos lá o novinho do Piseiro e o DJ Mel. Então, é festa garantida para você lá no Combuca de Ouro, nesse final de semana, sabadão, festa e noite dançante para você se divertir lá no Combuca de Ouro. Ah, você vai? Que bom, então. Vai se divertir lá no Combuca de Ouro. Bom demais da conta. É festa para o povão da cidade de Palmeiras, né, gente?

Sertanejo desta tarde de sexta-feira, final de semana vem aí pela frente. Desejo a você um final de semana abençoadíssimo, tá? Com muita diversão. Gente, vá com calma. Feriadão nesta final de semana, na segunda-feira, feriadão. Então, gente, vai com calma, vai dar tudo certo, tá? Desejo a você um final de semana prolongado de muita felicidade, tá certo, gente? Tô indo embora. Eu volto na segunda-feira a partir das 16h e nunca se esqueça que aquele que morreu na cruz de braços abertos, ele morreu por mim e morreu por você também. Tô indo embora. Tchau, gente. Tchau, Brasil!

0: de setembro de 2026.
1: Vamos ao destaque do dia.
0: Acesso à justiça.
1: Leis criam fundos para modernizar instituições e ampliar a capacidade de atendimento à população. Pablo Mundi.
2: Os recursos poderão ser usados na compra de equipamentos e softwares, infraestrutura, capacitação e modernização dos serviços.
0: Setembro Amarelo.
1: Saiba como buscar acolhimento em saúde mental na rede pública de saúde. Márcia Fernandes.
3: Quando o sofrimento for persistente e prejudicar a rotina, os estudos, o trabalho ou as relações, é importante buscar atendimento nas unidades básicas de saúde ou direto nos centros de atenção psicossocial.
0: Brasil completa 10 anos sem raiva humana transmitida por cães.
1: Mas a prevenção continua. Mantenha a vacinação em dia e proteja seu animal de estimação. Graziele Bezerra.
4: O objetivo da mobilização é vacinar principalmente na região de fronteira. Meta é imunizar 28 milhões de animais em todo o país.
0: Hoje, na apresentação da Voz do Brasil, Luciano Seixas e Mariana Jungmann.
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0: Novas leis que criam fundos para modernizar instituições do sistema de justiça.
1: Também foram atualizados os valores das custas dos processos judiciais.
0: Mais pessoas que recebem até R$5.000 por mês podem requerer gratuidade da justiça.
2: Quatro novas estruturas passam a ter recursos próprios para modernizar o sistema de justiça da União. As leis criam fundos para a Justiça Federal, o Superior Tribunal de Justiça, a Defensoria Pública da União e o Ministério Público da União. Os recursos poderão ser usados na compra de equipamentos e softwares, infraestrutura, capacitação e modernização dos serviços. Na Defensoria Pública, também poderão financiar ações de atendimento a grupos vulneráveis. No Ministério Público, estão previstas iniciativas de atendimento à sociedade e às vítimas. O ministro da Justiça e Segurança Pública, Wellington César Lima e Silva, falou sobre os efeitos esperados para mudanças para o sistema de justiça.
5: Todo o sistema de justiça da União, o Judiciário, o Ministério Público, a Defensoria, tem condições efetivas de se reestruturar para prestar melhor o serviço.
2: A nova legislação também muda o valor das custas dos processos na Justiça Federal. A cobrança passa de 1% para uma faixa entre 2% e 3% do valor da causa. O valor mínimo será de R$193,20 e o máximo de R$107.332,80. O advogado-geral da União, Jorge Messias, fala sobre os impactos das mudanças.
6: Estes recursos novos da atualização das custas permitirá que estas instituições ampliem o seu parque tecnológico, invistam em inteligência artificial, ampliem o seu planejamento.
2: Quem não tem condições de pagar continua podendo pedir a gratuidade da justiça. Pessoas com renda de até R$5.000 por mês passam a ter presunção de hipossuficiência, sem impedir a análise de cada caso. Reportagem Pablo Mundim.
1: Tecnologia aliada ao aprendizado na sala de aula.
0: Mais de 108 mil escolas de todo o país contam atualmente com estrutura adequada de internet para o ensino.
1: Os dados foram divulgados pelo Ministério da Educação, que realiza monitoramento nacional e avalia as condições de acesso à conexão banda larga nas redes públicas de ensino.
7: O Ministério da Educação atualizou os dados sobre as condições de conectividade das escolas públicas em todo o país. As informações são resultado do painel de monitoramento da Estratégia Nacional de Escolas Conectadas, realizado pelo MEC. 108.658 escolas públicas estão conectadas dentro dos parâmetros adequados, que envolvem o acesso à energia elétrica adequada, o serviço de conexão à internet para uso pedagógico e a cobertura de Wi-Fi. Ao todo, foram 138.086 escolas públicas monitoradas. Os dados do painel de monitoramento do MEC apontam que quase 137 mil delas em todo o país estão com condições adequadas de energia elétrica para suporte de conectividade. O monitoramento também aponta que cerca de 80% desse total de escolas têm velocidade de internet adequada para atividades pedagógicas, enquanto quase 81% têm cobertura de rede Wi-Fi dentro dos parâmetros parâmetros estabelecidos. Para avaliar as condições de conectividade das instituições, o Ministério utiliza o indicador Escolas Conectadas. A metodologia classifica as escolas em 6 níveis, a partir da análise conjunta das condições de energia, internet e Wi-Fi. Locução, Leôncio Almeida. Reportagem, Flávia Fernanda de Souza.
0: Uma rede vai monitorar a situação da educação especial inclusiva no Brasil.
1: O observatório será criado a partir de um edital que já está aberto.
0: A ideia é produzir indicadores e pesquisas para apoiar a criação de políticas públicas na área.
8: O edital vai criar o Observatório da Educação Inclusiva, rede que vai reunir universidades públicas de todo o país para estudar e acompanhar como está sendo oferecida a educação especial para estudantes com deficiência, transtornos e altas habilidades. Segundo Zara Figueiredo, secretária de Educação Continuada, Alfabetização de Jovens e Adultos, Diversidade e Inclusão do Ministério da Educação, existe hoje uma lacuna no monitoramento da educação especial brasileira e o observatório vem para cumprir essa função.
9: Hoje nós não temos nenhuma base nacional atualizada com as informações sobre organismos e secretarias de políticas para as mulheres nos estados nem nos municípios. Logo, nós temos uma lacuna de informação no que se refere à estrutura destes organismos, à sua capacidade de gestão, às dificuldades que são enfrentadas no cotidiano da atuação destes organismos.
8: Na prática, o observatório vai reunir pesquisadores de diferentes regiões do Brasil para produzir informações sobre a educação inclusiva. A ideia é que, com esses dados, as políticas públicas sejam mais efetivas e direcionadas. As inscrições no edital estão abertas até o dia 5 de outubro. As instituições de ensino devem submeter as propostas para integrar o observatório. A coordenadora geral de formação docente e valorização das licenciaturas da CAPES, Lorena Lins, dá mais detalhes de como vai funcionar a rede.
10: Essa rede de instituições, ela vai ser selecionada pela CAPES por meio do edital que está aberto, e depois que essa rede tiver aprovada, né, em edital, então ela será a rede que vai monitorar, criar esses indicadores e fazer a avaliação dessas políticas.
8: Segundo Francisco Moraes da Costa Marques, coordenador geral de avaliação, monitoramento e fortalecimento da política de diversidade do MEC, as instituições interessadas não devem deixar para enviar a proposta na última hora.
11: Porque a instituição, as instituições interessadas têm que apresentar a proposta já com a rede formada. Então tem todo um trabalho prévio que tem que ser feito agora, durante o período de inscrições, para construir essa rede.
8: O edital prevê 8 milhões de reais em bolsas e os projetos poderão durar até 36 meses. Mais informações sobre o edital, as inscrições e os valores das bolsas podem ser obtidas pelo e-mail obeduc.ei@caps.gov.br. Reportagem, Luciana Colares de Holanda.
1: E uma dica para quem quer abrir o próprio negócio e foi estudante do FIES, o Fundo de Financiamento Estudantil.
0: Está disponível uma linha de crédito especial para financiar atividades profissionais de quem se formou e está em dia com o pagamento do fundo.
1: O financiamento deve estar na fase de amortização há pelo menos 3 anos ou ter sido quitado a partir de janeiro desse ano.
0: A coordenadora geral de política fiscal do Ministério da Fazenda, Ana Paula Garcia, explica que o crédito funciona como incentivo a quem está com o pagamento em dia.
12: Enquanto a pessoa, ela terminou a graduação, está pagando direitinho, ela já mostrou que ela é uma ótima pagadora. A gente está querendo dar um apoio para ela. Muitas das pessoas que estavam chamando no FIES e eram adivinhas, já eram empreendedoras.
1: O limite da linha de crédito para pessoa física é de R$80 mil, com até 60 meses para pagar e 6 meses de carência.
0: Já no caso de pessoas jurídicas, o crédito pode chegar até R$180 mil, com prazo de até 96 meses.
1: As contratações podem ser feitas pelo Banco do Brasil ou pela Caixa Econômica Federal.
0: Os gabaritos das provas do Exame Nacional para a Certificação de Competências de Jovens e Adultos, o ENSEJA 2026, já podem ser consultados pelos participantes.
1: Os arquivos estão disponíveis no portal do Instituto Nacional de Estudos e Pesquisas Educacionais Anísio Teixeira, o INEP, e organizados por área de conhecimento.
0: Os resultados individuais serão divulgados em 14 de dezembro.
1: O Enseja é destinado a jovens e adultos que não concluíram os estudos na idade apropriada, com participação voluntária e gratuita.
0: Para conferir, acesse ensejanacional.inep.gov.br.
1: Começa hoje nova etapa do Censo de Políticas para as Mulheres.
0: A iniciativa vai levantar a estrutura, o funcionamento, a capacidade e a atuação de órgãos públicos para o público feminino.
1: E as informações coletadas vão apoiar o planejamento, o monitoramento e o fortalecimento das políticas para as mulheres.
0: É o que explica Vanessa De Bortoli. Ela é secretária de Avaliação, Monitoramento e Gestão da Informação do Ministério das Mulheres.
9: Hoje nós não temos nenhuma base nacional atualizada com as informações sobre organismos e secretarias de políticas para as mulheres nos estados nem nos municípios. Logo, nós temos uma lacuna de informação no que se refere à estrutura destes organismos, à sua capacidade de gestão, às dificuldades que são enfrentadas no cotidiano da atuação destes organismos. Logo, o censo, ele vem com o objetivo de cobrir essa lacuna e para isso serão convidados mais de 2.000 organismos e secretarias de políticas para as mulheres no Brasil.
1: O link para preenchimento está sendo enviado pelo Ministério das Mulheres. Quem não recebeu, pode solicitar um novo envio para o e-mail censo@mulheres.gov.br.
0: O prazo para preenchimento do questionário vai até 5 de outubro de 2026.
1: Este mês é conhecido como Setembro Amarelo, uma campanha nacional de valorização da vida e de proteção à saúde mental.
0: Quem precisa de cuidados pode acessar diferentes serviços no Sistema Único de Saúde.
1: É o que vamos ouvir agora na reportagem de Márcia Fernandes.
13: Na região da Ponte Alta, no Gama, a 40 minutos do centro de Brasília, uma fila de pessoas aguarda atendimento no CAPS, Centro de Atenção Psicossocial. Esses locais reúnem diferentes serviços voltados para a saúde mental. Além de psicólogos e psiquiatras, também contam com o trabalho de enfermeiros, terapeutas ocupacionais e assistentes sociais. Essa unidade do Gama disponibiliza ainda outras atividades, como crochê e pintura. A gerente do CAPS, Adriana Câmara, explica que a avaliação de cada paciente é feita de forma individual.
14: O paciente chega e ele é avaliado por uma equipe multi, né? E dessa avaliação a gente vê a demanda dele, se realmente é demanda para CAPS ou se ele pode ser referenciado para a rede. Então a gente vai avaliando, né? Se ele deixou de ter a vida dele minimamente, né? Fazer as coisas básicas, então a gente começa a construir um plano terapêutico com ele.
13: Pacientes com problemas relacionados a jogos e apostas e dependentes químicos também encontram acolhimento nos CAPS. Esses centros fazem parte de uma rede de cuidados de promoção da saúde mental, que funciona de forma articulada, de acordo com o diretor do Departamento de Saúde Mental, Álcool e Outras Drogas, do Ministério da Saúde, Marcelo Quimatti.
15: A área de saúde mental, hoje, é a maior preocupação de saúde do brasileiro. Ela envolve muitos fenômenos diferentes, muitas formas de expressar. Então, a rede de urgência e emergência, ela tem um componente de atenção à saúde mental. Os consultórios na rua têm um campo forte de atuação de saúde mental junto à população em situação de rua. De uma forma geral, todo o Sistema Único de Saúde, os dispositivos, eles têm um componente de atuação na saúde mental e que funcionam de uma forma articulada e serviços que têm uma especificidade maior.
13: Quando o sofrimento psíquico for persistente, prejudicar a rotina, os estudos, o trabalho ou as relações, é importante buscar atendimento nas unidades básicas de saúde ou direto nos centros de atenção psicossocial. O atendimento pode ser iniciado por escolha própria ou por meio de encaminhamento de outros serviços da rede. Lembrando que o SUS também oferece consultas por teleatendimento em saúde mental para mulheres em situação de violência, mães atípicas e cuidadoras de pessoas com deficiência ou doenças raras. Reportagem Márcia Fernandes.
0: Serviços mediados por aplicativos e plataformas digitais já mobilizam 2 milhões de pessoas no mercado de trabalho.
1: É o que apontam dados da Pesquisa Nacional por Amostra de Domicílios Contínua, divulgados hoje pelo IBGE.
0: Os números mostram um crescimento de 17% desse ramo no terceiro trimestre de 2025.
1: A pesquisa considera trabalhadores que usam plataformas para oferecer serviços profissionais e também os chamados serviços gerais, como pequenos reparos e limpezas domiciliares.
0: Desse total, mais da metade atua no transporte particular de passageiros. O técnico da pesquisa PNAD Contínua, Gustavo Fontes, destaca essa expansão.
16: No Brasil, em 2025, havia aproximadamente 2 milhões de pessoas que realizavam trabalho por meio de plataformas digitais de serviços. Analisando por tipo de aplicativos de serviços, o maior contingente, né, de plataformizados exercia o trabalho por meio de aplicativos de transporte particular de passageiros. Em seguida, vinham os aplicativos de entrega, né? Observamos que houve um importante crescimento de 9,1% em comparação a 2024. Observa-se um predomínio, né, de trabalhadores por conta própria, né, quase 87% dos plataformizados. E analisando o perfil sociodemográfico, né, dos ocupados plataformizados no trabalho principal, observa-se que mais de 80% desses trabalhadores eram homens, enquanto as mulheres eram apenas 15,6%.
1: No mês de agosto de 2026, o Brasil vendeu para fora um volume maior do que comprou.
0: O saldo da chamada balança comercial ficou em 7 bilhões e 394 milhões de dólares e registrou um crescimento de 23,8% em relação ao mesmo mês do ano anterior.
1: O desempenho foi impulsionado pelo crescimento das exportações no mês, que avançaram quase 12,2%, com destaque para agropecuária, indústria extrativista e de transformação.
0: De janeiro a agosto, a balança apresentou um superávit de mais de 55 bilhões de dólares, com um aumento de 28,2%.
1: Vacine o seu bichinho contra a raiva.
0: Campanha tem como foco as regiões de fronteira, em cooperação com os países vizinhos.
1: A vacinação contra a raiva em cães e gatos é obrigatória por lei no Brasil.
0: A meta é imunizar 28 milhões de animais em todo o país.
4: O objetivo da mobilização é vacinar cães e gatos contra a raiva, principalmente na região de fronteira. De acordo com o diretor do Departamento de Doenças Transmissíveis do Ministério da Saúde, Francisco Edilson Ferreira, a campanha está em andamento em 23 estados, mas com atenção especial ao Acre, Rondônia e Mato Grosso do Sul.
17: A região da fronteira é uma região mais vulnerável para que a gente possa ter reintrodução do vírus, da variante canina, que a gente chama, que é o vírus da variante 1 e 2 da raiva, e que circula ainda em países vizinhos como Bolívia e Peru. Então, o objetivo dessa mobilização é a gente garantir uma cobertura vacinal boa nos nossos municípios de fronteira e, ao mesmo tempo, também mobilizar os países vizinhos a também manter essas coberturas altas.
4: O diretor Francisco Edilson lembra que a meta é imunizar 28 milhões de animais em todo o país e que a vacina é a melhor forma de proteção.
17: Para que evite que eles possam adoecer, e a raiva é uma doença praticamente 100% letal após a manifestação de sinais clínicos. Então o animal morre, então a gente protege a saúde dos animais e consequentemente também a gente protege o ser humano, para que caso o ser humano entre em contato com um animal e seja agredido, esse animal, a gente tem um risco bem menor dele estar infectado e poder também provocar doença no ser humano.
4: Há 10 anos, o Brasil não registra a circulação da variante canina da raiva. Os 37 casos de raiva humana ocorridos na última década estão associados a variantes silvestres e grande parte deles tem o envolvimento de morcegos. Mesmo assim, é importante manter em dia a vacinação de cães e gatos e a vigilância de animais suspeitos, como explica o veterinário Márcio Bicalho.
18: É muito comum fazendas, cidades muito próximas a áreas ambientais onde você tem esses animais, aí as pessoas têm a mania de deixar o animal solto, né? Criar o cão e o gato à vontade, bicho ambiente, e esses animais entram na área de mata, têm contato com os animais doentes e trazem o vírus para casa, ou com o morcego e trazem o vírus para casa.
4: A raiva pode ser letal se não for tratada imediatamente. Em caso de mordida, arranhão ou contato de risco com a saliva de mamíferos, a orientação é lavar o local com água e sabão e procurar um serviço de saúde o mais rápido possível, mesmo que o ferimento pareça pequeno. Reportagem Graziele Bezerra.
1: A Voz pelo Brasil. Hoje vamos viajar pela Estrada Real, que tem 1.630 quilômetros, passando por Minas Gerais, Rio de Janeiro e São Paulo.
0: Ela é muito mais do que um caminho antigo, é um pedaço da história do Brasil que continua vivo.
1: Reconhecida como Monumento Nacional em 2023, a rota guarda as marcas do período colonial, do ciclo do ouro e dos momentos importantes da formação do país.
0: E às vésperas do 7 de setembro, a Estrada Real também ajuda a contar a história de caminhos por onde passaram riquezas, pessoas, ideias e movimentos que ajudaram a transformar o Brasil.
19: Antes do carro, do ônibus e das estradas asfaltadas, era por aqui que viajantes tropeiros e aventureiros cruzavam as montanhas de Minas. Símbolo do auge da mineração, a Estrada Real passa por mais de 180 cidades de Minas Gerais, Rio de Janeiro e São Paulo. Hoje, esses antigos caminhos formam uma das grandes rotas de turismo histórico do Brasil. São mais de 1.600 quilômetros divididos em quatro caminhos: o velho, o novo, o dos diamantes e o do Sabarabuçu. Reconhecida pelo governo federal em 2023 como Monumento Nacional, a Estrada Real nasceu ainda no período colonial. A coroa portuguesa oficializou os caminhos usados para levar o ouro e diamantes das regiões mineradoras até os portos. Séculos depois, o que era caminho de exploração virou roteiro de descoberta. E tem até passaporte para quem quiser registrar a viagem. Gratuito, o passaporte Estrada Real pode ser usado nas versões física ou virtual. Pelo caminho, o viajante coleciona carimbos nas cidades da rota. A influenciadora digital Graziela Guimarães fez a viagem com o marido e, segundo ela, depois do primeiro carimbo, fica difícil parar.
20: Nós nos cadastramos, né, no site da Estrada Real para ter direito ao passaporte, para experiência ser bacana mesmo. A Estrada Real, ele disponibiliza, né, o PDF mostrando todas as cidades que você consegue pegar esse carimbo. A gente conseguiu 21 carimbos passando na cidade.
19: Mas é só deixar os centros históricos para perceber que a Estrada Real não é apenas uma viagem ao passado. É o que conta o guia Felipe Bezerra sobre a Serra do Espinhaço.
21: E a gente tem uma aula de geografia a céu aberto nessa viagem o tempo inteiro. Porque o que o Espinhaço faz? O Espinhaço, ele divide tudo que está à direita da cordilheira do Espinhaço, é a Mata Atlântica. No alto da serra são os campos rupestres. E à esquerda da serra começa o Cerrado Brasileiro. Então, no mesmo dia, você consegue sair do Cerrado, atravessar um campo de altitude e descer para a Mata Atlântica.
19: Coisas que não aparecem no mapa. Pertinho de Diamantina fica a Ervanaria de Marcos Guião. Há 25 anos, ele recebe curiosos pelos aromas e propriedades medicinais de espécies da região.
21: Eu costumo dizer que lá é um jardim de delícias, né? Porque você experimenta uma planta, você sente o cheiro de outra. Ah, essa é doce, essa é azeda, essa é amarga. A boca é salgada, e aí você vai, né? Uma viagem, né? De que a gente chama de testes dos sentidos, né? Você vai ver o cheiro, você vai ver a cor, você vai ver o gosto. Então, o tempo todo é uma área pequena que você faz um passeio que termina no pé da cachoeira da cidade.
22: Ei, trembão!
19: Na Estrada Real, cada um pode escolher o caminho, o ritmo e a experiência. Pode ser de carro, a pé, de bicicleta, uma trilha ou uma mesa com comida mineira. Talvez seja essa a melhor lembrança que o viajante leva da Estrada Real, que alguns caminhos não servem apenas para levar a um destino. Segundo o guia Felipe Bezerra, servem para a gente descobrir o que existe pelo caminho.
21: Os principais atrativos que eu brinco são os diamantes do caminho e o ouro do caminho, são as pessoas. São as pessoas com quem a gente convive, com quem a gente apresenta, porque acaba que elas são tão atrativas para quem recebe, quanto quem recebe é atrativo para elas, sabe?
19: Com sonorização de Reinaldo dos Santos, reportagem Karine Melo.
1: Na próxima sexta-feira, a gente continua a nossa viagem pelo Brasil. Nossa parada será no Parque Nacional da Serra da Capivara, no Piauí.
0: Criado em 1979, o local foi reconhecido como Patrimônio Cultural da Humanidade pela Unesco em 1991.
1: E essas foram as notícias do governo federal.
0: Fique agora com as notícias do Poder Judiciário e do Congresso Nacional. Boa noite, um bom fim de semana.
1: A gente volta segunda-feira. Boa noite.
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6: Presidente do Supremo participa de cerimônia no Planalto de criação de fundos para a Justiça Federal e STJ.
23: Justiça barra candidatura de José Roberto Arruda ao governo do Distrito Federal.
6: Patroa que mantinha empregada doméstica em regime de trabalho escravo volta a ter o nome na lista suja do governo.
23: Boa noite, eu sou Arthur Filho.
6: E eu sou Walter Lima.
23: O presidente do STF do CNJ, ministro Edson Fachin, participou na manhã de hoje de uma cerimônia no Palácio do Planalto para a sanção de leis que criam e reestruturam fundos especiais no sistema de justiça, com destaque para o Fundo Especial da Justiça Federal e o Fundo Especial do Superior Tribunal de Justiça.
6: Ao final do discurso que fez durante evento no Planalto, o ministro Edson Fachin fez um pronunciamento sobre o momento vivenciado pelo Supremo Tribunal Federal. Vamos ouvir.
24: As instituições da República precisam ser preservadas. Nenhuma autoridade está acima da Constituição. Nenhum poder está acima da lei. Não haverá precipitação, mas tampouco omissão. A resposta institucional será firme, proporcional e rigorosa. Os acontecimentos recentes demonstram o acerto e a urgência de três metas de nossa gestão: a adoção de um código de ética, o fim do inquérito das fake news e a modernização do sistema de justiça.
23: Sancionada hoje a nova lei de custas da Justiça Federal e do Superior Tribunal de Justiça.
6: O presidente do SDJ, ministro Luiz Felipe Salomão, participou da cerimônia com outras autoridades dos três poderes. Fátima Uchoa.
25: Segundo o ministro Salomão, a nova lei atualiza um modelo vigente há mais de duas décadas e contribui para ampliar o acesso da população à Justiça Federal, inclusive estabelece critérios para a gratuidade da justiça. Ele ainda destacou que a mudança busca ampliar o acesso aos serviços oferecidos, por exemplo, ao aposentado, à mãe que pede o benefício para o filho com deficiência, ao agricultor familiar e ao pescador artesanal. Ainda segundo o presidente do STJ, a nova lei protege os mais vulneráveis, estabelece a cobrança proporcional das custas processuais para causas de maior valor e transforma os recursos arrecadados em serviços para a sociedade.
23: Após acolher pedido do Ministério Público Eleitoral, Justiça barra candidatura de José Roberto Arruda ao governo do Distrito Federal.
6: O candidato foi considerado inelegível em razão de 6 condenações por improbidade administrativa. Vanessa Pereira.
26: A decisão do Tribunal Regional Eleitoral do Distrito Federal considera 6 condenações do ex-governador por atos dolosos de improbidade administrativa. Segundo o tribunal, as condenações são sucessivas e autônomas. Por isso, foi aplicada a regra que limita a restrição dos direitos políticos a até 12 anos. O tribunal apontou que a inelegibilidade pode ser contada a partir de 2018 ou da condenação mais recente, de junho de 2026. A defesa ainda pode recorrer ao TSE. Até uma decisão definitiva, Arruda pode continuar em campanha, inclusive no horário eleitoral.
23: Patroa que mantinha a mulher em condição análoga à escravidão volta a ter nome na lista suja do trabalho escravo.
6: A decisão é do Tribunal Superior do Trabalho, Marla Lacerda.
27: A empregadora, esposa de um desembargador em Santa Catarina, ela mantinha em casa uma empregada doméstica que não recebia salário nem tirava folga. Essa situação fez o nome da patroa parar na lista suja do governo federal, mas o Tribunal Regional do Trabalho retirou. Diante disso, a Advocacia Geral da União acionou o TST, que anulou o processo. processo do TRT, fazendo o nome da patroa voltar à lista suja.
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23: A você, uma boa noite.
2: Tenha um ótimo fim de semana.
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1: Eu sou Paula Groba e estes são os destaques de hoje do Jornal do Senado, que começa agora. Senado aprova a proposta que reduz juros do seguro rural. Avançam novas regras para publicidade de apostas online. Sugestão de cidadão vira projeto para regulamentar psicoterapia. Boa noite. Para quem vive da produção no campo, ter acesso a crédito e proteção contra prejuízos pode fazer toda a diferença. Para facilitar esse acesso, o Senado aprovou uma proposta que reformula o seguro rural no Brasil, com previsão de juros menores e prioridade para produtores em operações de crédito. A medida também muda as regras de acesso ao seguro. Repórter Pedro Pincer.
2: O custo do seguro será bancado por um fundo com concursos públicos, chamado de Fundo Catástrofe. Ele está previsto em lei desde 2010, mas nunca funcionou por falta de recursos contínuos e de regulamentação. Agora, o projeto busca suprir essa lacuna e prevê a administração do fundo por pessoa jurídica, da qual poderão participar, na condição de cotistas, as sociedades seguradoras, as sociedades cooperativas de seguros, as sociedades resseguradoras, empresas da cadeia produtiva do agronegócio e cooperativas da produção agropecuária. O texto também cria novos benefícios para as operações de crédito rural que têm a proteção do seguro. As mudanças feitas pela Câmara foram principalmente para detalhar as regras do seguro quando ele for usado como garantia em empréstimos rurais. A autora da proposta, a senadora Tereza Cristina, do Progressistas de Mato Grosso do Sul, lembrou que os produtores rurais esperavam a aprovação da proposta.
3: Ou seja, o seguro rural, com certeza, ele vai contribuir para a estabilidade da renda agrícola, e é isso que nós precisamos. E para também a segurança alimentar do nosso país, reduzindo a vulnerabilidade do produtor, estabilizando as cadeias produtivas e fortalecendo a resiliência do setor frente às mudanças climáticas.
2: Para contar como garantia de empréstimo do setor rural, o banco poderá exigir que a apólice de seguro contenha algumas cláusulas específicas, como cessão fiduciária, em que o devedor transfere temporariamente a titularidade de um direito ou crédito ao credor até que a dívida seja paga. O texto segue agora para a sanção presidencial.
1: Senadores também aprovaram regras mais claras para a regularização de propriedades embargadas por crime ambiental. Pelo projeto, se o órgão ambiental não se manifestar sobre o acordo de regularização em 60 dias, o proprietário pode voltar a produzir. Repórter Raíssa Abreu.
4: A proposta teve como relator o senador Zequinha Marinho, do Podemos do Pará, e prevê que o órgão ambiental informe os proprietários infratores sobre a possibilidade do acordo de regularização logo na notificação da irregularidade. Com 60 dias sem resposta do órgão ambiental, o produtor volta à atividade. O autor, senador Sérgio Petecão, do PSD do Acre, disse que a medida vai beneficiar especialmente os pequenos produtores.
5: Hoje, os órgãos dão-lhe um embargo de gaveta de 3, 4, 5 anos, essa pessoa fica totalmente possibilitada de fazer qualquer coisa, porque da forma que nós estamos hoje, é uma luta desigual com os nossos produtores.
4: O projeto foi enviado à Câmara dos Deputados.
1: Na Amazônia, chegar até uma escola pode ser um desafio. Grandes distâncias, transporte difícil e falta de infraestrutura são alguns dos obstáculos enfrentados pela educação na região. Para levar em conta essas diferenças, a Comissão de Assuntos Econômicos aprovou a criação do Fator Amazônico para a Educação Básica. A proposta prevê que a distribuição de recursos federais considere as particularidades da Amazônia Legal. Repórter Marcela Cunha.
6: A proposta cria um índice, o Fator Amazônico, para que a distribuição de recursos federais leve em conta características como as grandes distâncias, a baixa densidade populacional e as dificuldades de transporte e infraestrutura. Durante a discussão, o senador Oriovisto Guimarães, do PSDB do Paraná, questionou se o aumento dos recursos destinados à Amazônia poderia reduzir o que é aplicado em outras regiões. Relator do projeto, o senador Eduardo Braga Braga, do MDB do Amazonas, afirmou que a proposta pretende considerar os custos específicos sem prejudicar os demais estados.
7: Imagine o transporte escolar em um estado que tem 1,5 milhão de quilômetros quadrados e com um vazio demográfico tão grande. Isso, obviamente, não tirará recurso de outras regiões.
6: O índice será aplicado ao Fundeb e a programas federais de alimentação e transporte escolar, transferência direta de dinheiro às escolas, educação infantil e infraestrutura, entre outros. A proposta segue agora para a Comissão de Educação, onde será analisada em decisão final.
1: Elas estão nas redes sociais, nos uniformes de times e até em propagandas com influenciadores, as apostas online. Mas esses tipos de jogos podem ganhar novas regras de publicidade e de proteção aos cidadãos. A Comissão de Ciência e Tecnologia aprovou um projeto que proíbe propagandas e patrocínios de bets e cria mecanismos para limitar perdas e evitar o jogo compulsivo. As informações com Patrícia Oliveira.
8: O texto proíbe propaganda de apostas em rádio, televisão, redes sociais e outras plataformas, além do patrocínio a clubes, competições esportivas, atletas e influenciadores. A proposta também prevê mecanismos de proteção, como autoexclusão, limites de depósitos e perdas e alertas sobre os riscos do jogo compulsivo. Outra novidade destacada pelo relator, senador Alessandro Vieira, do MDB de Sergipe, é a classificação de jogos considerados de risco excessivo à saúde, que terão a oferta proibida, como os de ciclos rápidos e repetitivos e de resultados aleatórios que estimulam o jogador a continuar apostando.
9: Consiste no deslocamento do foco regulatório da mera comunicação comercial para o desenho do produto.
8: O projeto também cria um novo tipo de crime para quem divulgar apostas de operador que não seja autorizado. Para influenciar

0: convocada por psicólogos e psiquiatras, segundo uma sugestão de cidadão que virou projeto de lei e começa a ser discutida agora no Senado. A sugestão legislativa apresentada no portal E-Cidadania em 2024 por Ícaro de Almeida Vieira foi aprovada na Comissão de Direitos Humanos com parecer favorável da senadora Mara Gabrilli, do PSD de São Paulo.
1: Restringir o exercício de tais práticas a esses profissionais contribuirá para garantir que as intervenções que não são isentas de riscos aos pacientes sejam balizadas pelos pressupostos científicos da psicologia e da psiquiatria.
0: Qualquer cidadão pode apresentar ideia legislativa no portal senado.leg.br/e-cidadania. Se receber pelo menos 20 mil apoios em 4 meses, tira a sugestão legislativa e é analisada pela Comissão de Direitos Humanos. Se aprovada, se transforma em projeto de lei.
2: Trabalhos técnicos de Eliseu Caires, o Jornal do Senado fica por aqui. Acompanhe agora as notícias do Tribunal de Contas da União e da Câmara dos Deputados. Boa noite e um bom fim de semana.
3: Minuto do TCU.
4: O Tribunal de Contas da União avaliou a oferta e a demanda profissional nas áreas de ciência, tecnologia, engenharia e matemática no Brasil. A auditoria mostrou que o país tem dificuldades para formar e aproveitar esses profissionais. A fiscalização apontou baixa qualidade da formação básica, pouca procura pelo ensino técnico e altas taxas de evasão em cursos de nível superior. O TCU também identificou que a formação oferecida pelas instituições de ensino nem sempre atende às necessidades do mercado de trabalho. Outra falha é a falta de coordenação entre as políticas de educação, trabalho e inovação. O tribunal recomendou que o governo crie um grupo para coordenar as áreas e elabore plano estratégico para a formação de profissionais. Saiba mais em tcu.gov.br.
3: 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Câmara institui política para incentivar a produção de alimentos orgânicos.
5: Parlamentares ratificam acordo internacional para impedir a pesca ilegal.
3: Plenário cria universidades federais no Amapá, no Rio e em Minas Gerais.
5: Boa noite. A Câmara aprovou a criação de 3 universidades federais. O repórter Marcelo Lascher traz mais informações sobre as novas unidades de ensino superior.
6: A Câmara dos Deputados aprovou projetos do governo que criam 3 novas universidades federais. Um dos projetos aprovados transforma os Centros Federais de Educação Tecnológica de Minas Gerais e do Rio de Janeiro, respectivamente, na Universidade Federal de Ciência e Inovação de Minas Gerais e na Universidade Federal de Ciência e Inovação do Rio de Janeiro. As 2 novas instituições vão atuar no nível superior e na formação profissional técnica de nível médio. As novas universidades vão aproveitar a estrutura já existente. Tanto o Cefet de Minas Gerais quanto do Rio de Janeiro tem unidades em 8 municípios. De acordo com o governo, transformar Cefetes em universidades favorece parcerias, obtenção de recursos e novos programas de pós-graduação. O relator, deputado Rogério Correia, do PT de Minas Gerais, resumiu os objetivos da proposta.
7: A proposição lista os objetivos das instituições e reafirma o compromisso de atuar ao nível superior, mas também na formação profissional técnica de nível médio.
6: O plenário também aprovou o projeto que cria a Universidade Federal da Fronteira Norte. A instituição será criada a partir do desmembramento da Universidade Federal do Amapá, a Unifap, e será sediada no município de Oiapoque. A justificativa do governo ao propor o desmembramento da Unifap e criação da Universidade Federal da Fronteira Norte é a necessidade de expandir as atividades acadêmicas que contribuam para o desenvolvimento da região. A proximidade da fronteira com a Guiana Francesa também foi apontada como importante para fortalecer a cooperação acadêmica e científica entre Brasil e França. Outra justificativa é a demanda por profissionais capacitados para a pesquisa de petróleo na costa do Amapá. De acordo com o governo, a criação da nova universidade não terá impacto orçamentário este ano, já que vai aproveitar a estrutura já existente. Já para o ano que vem e 2028, os gastos são estimados em 20 milhões de reais por ano, recursos que serão previstos no orçamento. A criação das três universidades foi criticada pela oposição, como o deputado Luiz Carlos Raule, do Podemos do Paraná.
8: Evidentemente, meu partido não vai ser contra a criação de uma universidade. Mas cá entre nós, né?

0: O projeto chegou dia 10 de agosto, dentro do período eleitoral. É evidente um projeto eleitoreiro.
1: Já deputados da base do governo defenderam a necessidade de criação de novas universidades federais, principalmente no interior. Foi o que disse o deputado Chico Alencar, do PSOL do Rio de Janeiro.
2: Então é muito importante tomarmos essas medidas nesse sentido, de constituir uma universidade que opere nos ditames constitucionais. Ensino, pesquisa e extensão e gestão democrática.
1: Os projetos que criam a Universidade Federal da Fronteira Norte e as Universidades Federais de Ciência e Inovação de Minas Gerais e do Rio de Janeiro seguiram para análise do Senado. Da Rádio Câmara de Brasília, com informações de Antônio Vital, Marcelo Larcher.
3: Depois de passarem na Câmara, os projetos que criam as universidades federais também foram aprovados pelo Senado e enviados à sanção presidencial.
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5: Saúde. Dr. Fernando Máximo, do PL de Rondônia, repudia restrições da Anvisa ao uso da polilamina, desenvolvida pela cientista Tatiana Sampaio após 30 anos de pesquisas. Produzida a partir de uma proteína extraída da placenta, a substância tem potencial para regenerar a medula espinhal.
3: De acordo com o Dr. Fernando Máximo, a Anvisa limitou a aplicação da molécula a 72 horas após o trauma e a certas lesões. O parlamentar cita casos de recuperação após meses do acidente e defende o acesso ao tratamento experimental.
5: Previdência. A Comissão de Previdência Social e Família aprovou o projeto que cria o Auxílio Mãe Atípica e estabelece um benefício de R$600 mensais. Carla Dixon, do PL do Rio Grande do Norte, comemora a aprovação, mas defende que o valor seja elevado para um salário mínimo.
3: A deputada quer garantir ainda o acesso à assistência e a outros benefícios sociais, ampliando a proteção a famílias com casos de neurodivergência. Carla Dixon observa que as mães atípicas precisam de apoio efetivo, já que enfrentam abandono, perda de emprego e falta de terapias.
5: Trabalho. A Câmara aprovou dois projetos que fortalecem a estrutura da Justiça do Trabalho nos estados do Ceará e do Rio Grande do Sul. O repórter Antônio Vital acompanhou a votação.
6: A Câmara dos Deputados aprovou dois projetos que ampliam a estrutura da Justiça do Trabalho. Os dois foram enviados ao Congresso pelo Tribunal Superior do Trabalho. Um deles autoriza a criação de 51 cargos no Tribunal Regional do Trabalho da 7ª Região, sediado em Fortaleza, no Ceará. A proposta prevê 5 vagas de juiz do trabalho substituto, 31 de analista judiciário e 15 de técnico judiciário. As despesas são estimadas em R$12 milhões. O segundo projeto aumenta o quadro do Tribunal Regional do Trabalho da 4ª Região, com sede em Porto Alegre, no Rio Grande do Sul. O texto prevê a criação de 16 vagas para juízes do trabalho substitutos, 7 cargos em comissão e 165 funções comissionadas. A medida também transforma 48 cargos de chefia de gabinete em cargos de assessor. O custo anual é de R$18 milhões. Nos dois casos, a justificativa é de que as varas do trabalho apresentam déficit de pessoal e enfrentam aumento constante de ações judiciais. As duas propostas renderam debate no plenário. O deputado Kim Kataguiri, do Missão de São Paulo, criticou o aumento de gastos.
7: A gente está falando aqui de criar mais cargos dentro da justiça trabalhista, que é o ramo da nossa justiça, dos mais ineficientes que nós temos hoje. E, mais uma vez, eu acho que este plenário tem de se comprometer a não criar mais nenhum cargo no judiciário brasileiro, considerando que nós temos o judiciário mais caro do mundo.
6: O governo defendeu a aprovação dos dois projetos, como explicou o deputado Bongás, do PT do Rio Grande do Sul.
8: Se trata de estruturação das varas do trabalho. O que nós temos ouvido muitas vezes, e quando essa casa votou a reforma trabalhista, ela tratou de anular proteção para os trabalhadores. Então, nessa situação, nós defendemos para que a estrutura da Justiça do Trabalho, ela seja forte para garantir direitos.
6: Os dois projetos serão encaminhados para análise do Senado. Da Rádio Câmara de Brasília, Antônio Vital.
3: Talíria Petroni, do pessoal do Rio de Janeiro, defende o fim da escala 6x1 como parte da luta histórica pela redução da jornada de trabalho. A deputada lembra que a Constituição reduziu a jornada semanal de 48 para 44 horas, apesar das previsões de que a mudança provocaria desemprego.
5: Talíria Petroni avalia que os ganhos de produtividade e os avanços tecnológicos devem permitir mais tempo livre aos trabalhadores sem redução salarial. Ela cita acidentes, mortes e afastamentos por transtornos mentais relacionados ao trabalho para reforçar a necessidade de combater a sobrecarga.
3: Reginaldo Lopes, do PT de Minas Gerais, acredita que a redução da jornada de trabalho para 40 horas semanais trará mais qualidade de vida e produtividade. O deputado ressalta que o descanso é fundamental para prevenir afastamentos e permitir o convívio familiar e a qualificação.
5: De acordo com o Reginaldo Lopes, a medida beneficia principalmente trabalhadores vulneráveis e sem força sindical. O parlamentar também afirma que não há estudos técnicos que comprovem que a redução da jornada trará prejuízos econômicos ao país.
9: Relações Exteriores.
3: O plenário da Câmara aprovou acordo internacional voltado para impedir a pesca ilegal. Confira os detalhes com a repórter Ana Raquel Macedo.
10: A Câmara dos Deputados aprovou o texto do acordo internacional assinado pelo Brasil, destinado a impedir a pesca ilegal. É o primeiro acordo internacional sobre o assunto, com foco específico no controle dos portos como ferramenta de combate à pesca ilegal, não declarada e não regulamentada. Esse tipo de atividade ilegal prejudica os ecossistemas marinhos e os meios de subsistência das comunidades que dependem da pesca. O acordo foi assinado em 2009, na Conferência da Organização das Nações Unidas para a Alimentação e a Agricultura, a FAO, na Itália. De acordo com o organismo internacional, a pesca ilegal é responsável pela captura de 11 a 26 milhões de toneladas de pescados por ano, com perdas econômicas anuais entre 10 e 23 bilhões de dólares. Os países que assinaram o acordo se comprometem a impedir que embarcações envolvidas em pesca ilegal utilizem portos ou desembarquem suas cargas, o que dificulta a entrada do pescado de origem ilícita nos mercados nacionais e internacionais e reduz os incentivos econômicos à continuidade dessas operações. Se houver prova suficiente da atividade ilegal, o país deve não só recusar a entrada ou o uso do porto, mas também comunicar aos demais países e organizações competentes sobre o ocorrido. De acordo com o relator do texto, o deputado Alencar Santana, do PT de São Paulo, a adesão ao acordo é estratégica para o Brasil. Do ponto de vista ambiental, fortalece os instrumentos de conservação dos recursos marinhos. E do ponto de vista econômico, protege a pesca artesanal e industrial nacional da concorrência desleal. O acordo foi aprovado de maneira simbólica pelo plenário, sem votos contrários. Para a deputada Érica Cocai, do PT do Distrito Federal, o Brasil se une à comunidade internacional para impedir esse tipo de atividade.
11: Esse é um acordo internacional para a preservação dos biomas, preservação da pesca e eliminação da pesca ilegal. E esse acordo possibilita esta unidade internacional, o Brasil se inserir numa unidade internacional para impedir que haja a pesca ilegal, e o dano da pesca ilegal é absolutamente concreto.
10: O texto do acordo internacional destinado a impedir a pesca ilegal seguiu para a análise do Senado. Da Rádio Câmara de Brasília, com informações de Antônio Vital, Ana Raquel Macedo.
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9: Justiça.
5: Para Bia Kicis, do PL do Distrito Federal, as investigações da Polícia Federal apontam o envolvimento do gabinete do ministro Alexandre de Moraes em contratos de prestação de serviços para o Banco Master. No entendimento da deputada, a gravidade das denúncias ultrapassa limites legais e morais.
3: Bia Kicis argumenta ainda que as denúncias de censura e de perseguição contra opositores evidenciam a crise de credibilidade da cúpula do judiciário. Na visão da parlamentar, há um enfraquecimento do devido processo legal no país.
5: Sargento Faur, do PL do Paraná, pede o afastamento do ministro Alexandre de Moraes e do procurador-geral da República, Paulo Gonê, para a investigação de possíveis conflitos de interesse no caso envolvendo o empresário Daniel Vorcaro e o Banco Master.
3: Para Sargento Faur, os serviços descritos pelo escritório da mulher do ministro Alexandre de Moraes a Daniel Vorcaro não justificam os mais de 129 milhões de reais cobrados. Sobre Gonê, o deputado diz que o procurador deveria ser impedido de analisar casos nos quais seu nome esteja envolvido.
5: Jandira Fegali, do PCdoB do Rio de Janeiro, cobra a instalação de uma CPI para investigar o Banco Master. A deputada afirma que parlamentares governistas assinaram o requerimento, mas apontam que um acordo político na Câmara impediu a abertura da investigação.
3: Jandira Fegali pede que as apurações sobre o Banco Master alcancem de forma isonômica autoridades e parlamentares citados no caso. Ela também questiona a atual relatoria do processo no STF diante de informações sobre encontros com dirigentes da instituição financeira.
5: Na avaliação de Ranieri Paulino, do Republicanos da Paraíba, o STF precisa resgatar a neutralidade e o devido distanciamento das partes. O congressista cobra postura imparcial e integridade dos magistrados superiores para preservar a credibilidade do judiciário.
3: Ranieri Paulino ressalta a importância de defender a imagem das instituições democráticas acima de divergências partidárias ou ideológicas. Para o deputado, o Congresso e os tribunais devem manter uma atuação firme na apuração de desvios e no resgate da confiança da população.
5: Aloysio Mendes, do Republicanos, acusa o ministro do Supremo Tribunal Federal, Flávio Dino, de interferir na política do Maranhão. O parlamentar alega que o magistrado atua indevidamente em processos judiciais contra seus adversários políticos.
3: Aloysio Mendes aponta o que considera abusos judiciais, como o afastamento de um conselheiro do Tribunal de Contas do Maranhão e o descumprimento do sigilo da fonte jornalística. O deputado defende o respeito ao devido processo legal para assegurar a estabilidade no estado.
9: Agricultura.
5: Os deputados aprovaram um projeto que estimula a produção de alimentos orgânicos. O repórter Antônio Vital acompanhou a votação.
6: O plenário da Câmara aprovou o projeto que cria uma política nacional de agroecologia e produção orgânica, com a previsão de preferência nas compras públicas para produtos orgânicos da agricultura familiar, linhas de crédito e mecanismos de garantia de preços. O projeto foi apresentado pelo deputado Valmir Assunção, do PT da Bahia, e recebeu parecer favorável do relator, deputado Padre João, do PT de Minas Gerais. O projeto define princípios e diretrizes para o plano, propõe as fontes de financiamento e cria um sistema de certificação de produtos de base agroecológica. Entre os objetivos da proposta estão a oferta e o consumo de alimentos sem resíduos químicos danosos à saúde e o desenvolvimento de sistemas agrícolas sustentáveis. A Política Nacional de Agroecologia e Produção Orgânica também prevê outros instrumentos para expandir a produção agroecológica. Entre eles estão o seguro rural para a agricultura familiar, subsídios para os produtos, monitoramento de agrotóxicos e fertilizantes sintéticos na água e nos alimentos e a oferta de cursos técnicos de nível médio e superior de agroecologia. tecnologia. O projeto prevê ainda que regulamento do governo vai estabelecer um sistema participativo de certificação da produção agroecológica, com selo destinado prioritariamente aos agricultores familiares, povos e comunidades tradicionais. O projeto foi criticado pela deputada Adriana Ventura, do Novo de São Paulo.
13: O projeto, ainda que bem intencionado, uma vez que reconhece a agroecologia para produção sustentável, incentiva pesquisa e inovação, os instrumentos que ele usa para chegar nesse projeto é intervenção estatal excessiva, compras públicas que são dirigidas porque exige prioridade e não se baseando em preço e eficiência, dá incentivo fiscal sem análise de custo.
6: De acordo com a proposta, o plano para estimular a agricultura orgânica receberá recursos do orçamento e será implementado pelo governo federal com a cooperação de estados e municípios. O governo fica ainda autorizado a criar linhas de crédito para financiar a produção, beneficiamento e comercialização de alimentos orgânicos ou agroecológicos e do extrativismo sustentável, bem como para a implantação de projetos de geração de energia alternativa e renovável. O relator da proposta, deputado Padre João, falou da importância de ter uma política articulada para estimular a produção de alimentos saudáveis.
14: Eu venho acompanhando há mais de 20 anos a questão da produção do nosso país e com estudos de várias universidades, a gente tem acompanhado a importância que é ter essa política mais estruturante, que incentive de fato um alimento que garanta saúde e vida para o nosso povo. De entender que a segurança alimentar, alimentos saudáveis, é muito importante.
6: O projeto que cria uma política nacional de agroecologia e produção orgânica seguiu para análise do Senado. Da Rádio Câmara de Brasília, Antônio Vital.
15: Habitação.
3: Hildo Rocha, do MDB do Maranhão, afirma que a meta de contratação de 50 mil moradias rurais previstas para este ano não vai se concretizar. Ele propõe a criação de um novo cadastro de reserva com a possibilidade de outras entidades já aprovadas serem chamadas.
5: Segundo o deputado, nesta nova etapa do Minha Casa Minha Vida Rural, apenas 20 mil contratos foram contemplados. Hildo Rocha espera que o governo federal aceite a proposta da Federação das Entidades de Habitação Social do Norte e Nordeste do Brasil para beneficiar outras 20 mil famílias rurais ainda neste ano.
3: Termina.

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8: 8:10.

curtir, pra cantar o som dos maiores modões da atualidade. Você tá no lugar certo. Bora, chama, bebê. Território Sertanejo começando bem demais aqui nessa sexta-feira, 4 de setembro, fechando bem a semaninha. E a turma tá sorrindo no vento, porque feriadão prolongado agora, né? Bora aproveitar então, hein? Joga no 12, eu sou a Paula Esteves e por aqui, ó, vai passar os maiores artistas da música sertaneja. Então não fica de fora, hein? Começando com Zé Neto e Cristiano, Cadeira Cativa.

0: Jorge Matheus, satisfação.
1: Toma dica, né? Jorge Marcos Mateus. E Bilucci. Tome essa pedrada no coração aí, pai. Tá só começando o nosso território, todo mundo aí se preparando pra poder pegar a estrada nesse fim de semana, mas ó, dirija com responsabilidade, isso salva vidas, tá bom? Vá se divertir, mas em paz.

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4: Boa noite. 8:26.

0: 8:32.
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5: Já de volta aqui, bebê.
3: No meu território, sertanejo.
5: Ó, combina com a sexta-feira, né? Gustavo Lima e Ana Castela, Canudinho.
6: Canudinho é o nome dela.

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partidas com eles, Guilherme e Benuto, aqui na nossa programação. Como é que tá o clima aí dessa sexta-feira, hein? Tá se preparando aí pra poder viajar, pegar a estrada, aproveitar esse feriadão prolongado? Baixa o nosso aplicativo, leva a gente com você aí pra curtir modão, pra curtir a nossa programação, hein?

0: 8h46. 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

0: 8h49.
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